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1: Essa música mudou a minha vida e ela também vai mudar a sua história. Creia. Vamos louvar.

0: aos vencedores. Bate palma bem forte pra Jesus.
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vitória. Onde está, ó morte, o teu aguilhão? Nessa canção nós estamos diante de um cenário de cruz. Jesus está na cruz e a morte está até tentando festejar. E na Bíblia a morte vai tentar festejar algumas vezes achando que venceu. Mas ela vai ser interrompida e você vai saber por quê. A viúva de Naim está...

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1: Olá, São Paulo! Vamos lá! 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
6: Olá, amores, graça e paz. Terça-feira abençoada, dia 11 de agosto de 2026. Está no ar a partir de agora o nosso Tocando Corações comigo, Denise Fernandes. Bem-vindo, bem-vinda, muito obrigada pela companhia, pelo carinho, em casa ou no trabalho, onde quer que você esteja, acompanhando a nossa programação. A partir de agora, as mais românticas, com muito amor, com muito carinho. Vamos falar com o Senhor. Pai querido, aqui estamos na sua presença, queremos te agradecer porque o Senhor é fiel, é maravilhoso, está no controle da minha vida, de tudo, Pai, operando o Senhor, quem impedirá? Ninguém. O Senhor é fiel, é maravilhoso. Obrigada, Pai, por tudo. Fica conosco, Senhor. Amém. E graças a Deus. Que o Senhor abençoe sua noite. Chegando a nossa primeira sequência, uma excelente noite.

Tá, e meus amores, esse é o nosso Tocando Corações, fechando muito bem a nossa primeira sequência. Bem-vindo, bem-vinda. Obrigada pelo carinho, pela companhia, para você participar. Nossos contatos liberados. Que Deus abençoe a sua noite. Chegando mais uma sequência abençoada. Linda noite.

0: Aí, meus amados, esse é o nosso Tocando Corações, fechando mais uma lindíssima sequência. Tá na hora do intervalo, rapidinho, eu volto já com muito mais.
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6: Já estamos de volta, tocando corações.
7: Estamos de volta conosco, tocando corações nessa noite especial. Obrigada pelo carinho da audiência. Que Deus abençoe sua noite, que Deus abençoe seus projetos. Tocando Corações segue com muito carinho para você participar. Nossos contatos liberados. Meu Instagram, Denise Fernandes Locutora. Chegando mais uma de amor. Ótima noite.

Muito bem, amores, fechando mais uma lindíssima sequência, segue o nosso Tocando Corações nessa noite especial. Sou Denise Fernandes, nossas plataformas digitais liberadas para você participar. Fique à vontade para mandar aquele recadinho apaixonado para aquela pessoa especial na sua vida. Chegando mais uma de amor, ótima noite!

0: Nosso Tocando Corações, e com essa sequência linda que acabamos de ouvir, finalizando a edição dessa noite maravilhosa. Obrigada pelo carinho e pela companhia. Beijos, até amanhã. Tchau, tchau.
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2: Ô pessoal, tá tudo bem com vocês? Olha mais um Retro Music chegando no seu rádio. Tudo bem aí? Firmeza, turma? Eu sou Ramos Neto, tamo junto por aqui, começando o melhor programa de música de todos os tempos do rádio. A gente vai viajar no som da boa música e eu conto com a sua companhia. Ó, ótimas energias pra você, que o seu dia seja simplesmente incrível, maravilhoso e que coisas boas aconteçam. É a energia positiva que a gente quer e a energia boa que a gente traz a partir do Retro Music que está no ar.

0: Salve, salve, galera! Esse é o Retro Music, o programa mais recheado de variedades musicais do rádio. E daqui a pouquinho a gente volta, porque tem muito som pra gente rolar ainda e fazer o clima. Fazer a trilha sonora de onde quer que você esteja. A gente volta já.
1: Dá-nos auxílio na angústia, porque vão é o socorro do homem. Salmo 60, 11.
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Espírito Santo está te convidando nesta noite a cantar uma nova canção. Talvez a sua canção até aqui esteja sendo uma canção de dor, uma canção de lamento, uma canção movida pela frustração que você tem, pela frustração que você está vivendo.

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0: bem, rapaziada? Esse é o nosso Retro Music, só sonzeira no seu rádio, e a gente continua daqui a pouquinho. É uma pausa bem breve, bem rapidinho, bem suave. E daqui a pouquinho tem muito mais clássicos pra você no mundo da música do Retro Music.
1: O Senhor será também um alto refúgio para o oprimido. Um alto refúgio em tempos de angústia. Salmos 9:9.

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0: Salve, rapaziada, esse é o Retro Music que chega ao seu destino final. Foi muito bom estar junto com você, compartilhar bons momentos e tocar um som da hora, né? Até o nosso próximo encontro, muito obrigado, eu, Ramos Neto, em nome de toda a equipe aqui do Retro Music, convido você para ficar junto com a gente no nosso próximo programa. Tchau, pessoal, até lá!
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2: Um viajante, ele estava buscando a salvação. Ele buscava a salvação com ansiedade, se esforçava para encontrá-la. Até que ele chegou às margens de um rio muito extenso, que não era nem possível ver a outra margem, águas negras, um rio com muito nevoeiro. E ele sabia que teria que atravessar aquele rio para chegar no porto da salvação. Então veio um barqueiro e se ofereceu para levá-lo naquela travessia. O viajante então entrou dentro do barco e sentou num banquinho à popa, e o barqueiro começou a remar. E ele olhou então nos remos e notou uma inscrição curiosa em cada remo. Num remo estava escrito fé, e no outro remo estava escrito boas obras. E quando o barco estava já na metade daquele rio, negro, escuro, com muito nevoeiro, ele perguntou ao barqueiro qual a razão daquela inscrição em cada remo. E o barqueiro então explicou para ele: você vê este remo aqui do lado esquerdo? Está escrito fé. Observe, eu vou remar somente com ele. E ele começou a remar somente com o remo onde estava escrito fé. E conforme ele remava somente com o remo, o barquinho começou a girar em torno de si mesmo e não saía do lugar. Depois de alguns minutos, o barqueiro disse: agora observe, eu vou remar somente com o remo do lado direito, que está escrito boas obras. E ele começou a remar com o remo do lado direito, que estava escrito somente boas obras. E o barquinho começou a girar em torno de si mesmo, porém em sentido contrário. Depois de alguns minutos, o barqueiro disse para ele: agora preste atenção, vou remar os dois remos simultaneamente e veja o que acontece. Então ele começou a remar com o remo esquerdo escrito fé e com o remo direito escrito boas obras, e remava ao mesmo tempo. E o barquinho começou a ir para frente a cada remada e foi pegando mais e mais velocidade. E o barqueiro disse para ele: se você quer a salvação, você tem que usar estes dois remos e você vai conseguir chegar no porto da salvação. Eu quero te dizer, meu amigo, minha amiga, você que está me escutando, o Evangelho garante que a salvação é pela fé. Em Efésios capítulo 2, versículo 8 e o 9 diz assim: porque pela graça sois salvos por meio da fé. E isto não vem de vós, é dom de Deus. Não vem das obras, para que ninguém se glorie. A salvação é pela fé porque é um presente de Deus. Para receber a salvação não há coisa que você faça para merecê-la, você precisa crer. Mas a salvação, a partir do momento que a pessoa é salva pela fé, ela passa a ter boas obras. Porque Tiago escreveu o seguinte, capítulo 2, versículo 17: assim também a fé, se não tiver as obras, é morta em si mesma. Mas dirá alguém: tu tens a fé e eu tenho as obras. Mostra-me a tua fé sem as tuas obras, e eu te mostrarei a minha fé pelas minhas obras. Em outras palavras, não adianta você dizer que tem fé e está fazendo obras ruins. Ninguém é salvo pelas obras, mas todos que são salvos têm boas obras. Por isso que o nosso Senhor e Salvador Jesus Cristo, no Evangelho segundo São Mateus, no capítulo 7, no versículo 21, ele declara: nem todo o que me diz Senhor, Senhor, entrará no reino dos céus, mas aquele que faz a vontade de meu Pai que está nos céus. Você crê? Então obedeça. Você tem fé? Demonstre a tua fé também pelas tuas obras. Porque será impossível você alcançar a salvação somente com fé. Será impossível você manter a salvação somente com fé. Será impossível também você ser salvo somente com obras. Mas mostra-me. Mostra-me a tua fé pelas tuas obras também. E pelas tuas obras poderá se ver que você também tem fé. Remando simultaneamente com os dois remos, com certeza você vai chegar seguramente ao porto da salvação.

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0: Ali tinha muitas pessoas, irmão. Amém. Ali tinha muitas pessoas que diziam: eu já sou é de Deus, sou descendente de Abraão. Eu já sou de Deus, eu sou descendente de Abraão. E tem alguns que estão ouvindo o programa que acham que quando sair, morreu, acabou, né? Que cabe Deus julgar, que cabe Deus. Tem uns que estão vivendo no tráfico, tem uns que estão vivendo abominações. Tem uns que estão vivendo aí tudo que tem de viver na terra e diz que quando morrer, então vai estar. Você sabe que tem gente que vive no erro, não que a mãe ensinou, não que a mãe ou o pai colocou nesse caminho, mas sim porque escolheram. Aí, quando morre, vão lá para as redes sociais, coloca a foto lá dos anjinhos, né? E estão se esquecendo que o tempo de quem sai da matéria, que é carne, não é esse tempo aqui, né? Acha que vai passar um dia como a noite, né? Acha, tem coisa aqui, irmão, que se eu for aprofundar aqui, você que está aí do outro lado, a pessoa, esse pastor aí tá doido, né? Amém. Então, me lembrando aqui, que eu coloquei agora para gravar o programa aqui, eu tinha esquecido, né? Não é isso não, irmão, porque é dois computadores aqui, mesa, aplicativos, viu? Louvado seja Deus. Mas o Senhor te levantou por cabeça não para ser uma pessoa fracassado ou fracassada, viu, minha irmã? Viu, meu irmão? Porque tem muitos que só se lembrarão de Deus, vão dizer uns aos outros, dizendo: eu poderia fazer mais. Eu poderia fazer para Deus e não fiz. E o Senhor vai trazer a essas vidas: por que que você não fez aquele tempo ali, assim, assim? Porque eu não conhecia a palavra. Porque eu achava. Tem muitos que estão gritando. Muitos que morrem todos os momentos do mundo. Não é todos os dias, não é todos os segundos. E nós vejamos que gritam por oportunidade, falam de religião, vivem em outros idiomas e nacionalidades, viveram o que tinham de viver na terra. E diz: não, nós vamos viver aqui porque nós temos o caminhar com aqui na terra do jeito que Deus me entregou. Né? Tem gente que está ouvindo esse programa. Hoje eu vou trazer para você que está aí do outro lado também. Hoje eu vou trazer para você que está aí do outro lado também. A respeito do que o senhor trazia nessa madrugada. Amém. Bom dia, pastor. Você que está mandando mensagem aí, daqui a pouco eu vou ouvir. Sonhou com algo à noite aí? Eu tô ao vivo. Tá sentindo que tá sendo perseguido aí? Pastor, queria o programa de ontem, irmãos. Eu não fico com programa anteriores. Quem ouviu, ouviu. Agora, uma pergunta que eu faço para você que tá aí do outro lado. Às vezes você fica aí com o teu celular na mão, passa 10, 20, se não, a metade do dia, um terço da tua vida, se não mais, na rede social, vendo vídeo. Por que que você não usa esse mesmo tempo que você tem aí para tá dando para o mundo, para ouvir um programa como esse? Para orar, para pregar a palavra, para ler a palavra, que hoje a Bíblia também está em digital. Por que que você não usa esse mesmo tempo, né? Ah, não, pastor, porque eu quero o tempo com Deus, eu quero aquele tempo ali. Nós precisamos, sabe o quê? Você que está assim, você que está ouvindo o programa, precisa, sabe o quê? Conserto. Conserto. Eu vou voltar a trazer isso aqui, ó, mais uma vez. Deus quer que eu fale. Não vou falar. Quando você sai da terra, você vai ali, se desliga da matéria, você não ouve ninguém. Quando você sai da terra, se desliga da matéria, você não pode fazer nada por ninguém. Tem gente que diz, ah, tá lá com Jesus, deve estar intercedendo ou falando através de nós. Não ouve ninguém na terra. Não intercede por ninguém. A chance que nós temos é aqui, ó. Deus perdoa nossos pecados e transgressões em carne. Porque uma coisa, meu irmão, é pecar em espírito. Por que é que os demônios foram julgados? Por que é que aquele que foi construído, feito com as melhores pedras, que o brilho que saía dele iluminava os seus próprios passos? Por que é que foi julgado? Hã? Porque pecaram em espírito. Você está aí, ó. Você está ouvindo o programa, você tem a oportunidade de se reconciliar, não é comigo, não é com placa, com nome de rádio não, irmão. Olha o que tem de rádio web, na internet, o dia todo com música do YouTube. Camarada, põe um DVD, um CD do YouTube baixado, irregular ainda. Põe lá. Põe lá do YouTube, fica tocando um CD inteiro. E se não bastasse, não sabe distinguir a música, o louvor de inteligência artificial. O pior ainda. Tem gente botando louvor sertanejo, louvor pagode, tudo de inteligência artificial, dizendo, nossa, é adoração. Porque a letra é uma letra bonita. Irmão, Jesus disse, meu pai procura verdadeiros adoradores que adoram espírito e verdade. Qual é a adoração que inteligência artificial, irmão? Qual é o espírito que um mecanismo eletrônico tem? Abra tua boca para adorar e dar glória a Deus, você que está em vida. Não ouça esse tipo de programação não, irmão. Não abra a porta da tua casa para isso, que isso não é adoração, isso é baderna, baderneiro. Baderneiro. Que ainda fica dizendo ainda alguns. Fica ali 10, 20, 30, meia hora falando o nome de web rádio. Rádio não sei o quê, não tem rádio nenhuma. Tudo badernagem. Tocando trombeta. Camarada pega um playzinho de web rádio, cadastra em, sei, no mesmo, num portal só mais de 100. Senão eu tenho 100 rádio. Tá enganando a si mesmo. Na mentira, não engana. Por isso que não anda a vida da barrada. E quem recebe oração no tipo de pessoa como essa aqui, meu irmão, recebe é maldição, porque pregar é não viver. Deus, ele te chama pelo teu nome, porque gerou no ventre da tua mãe, não te gerou por encomenda. Você não foi gerado em chocadeira, não, meu irmão. Viu, minha filha? Desperta, tu que está dormindo. Sabe o que o senhor trazia para mim nessa madrugada? Aumenta aí o volume, audiência absoluta. Amém. Audiência absoluta aí da rede de rádio, o programa Templo do Senhor Jesus Cristo na face da terra. O senhor trazia para mim ali, eu dizia, o senhor mostrava ali uma mulher que está se relacionando, traindo um namorado, viu? Só que para todos ela não faz isso, mas Deus está vendo o que está fazendo. Aí o senhor dizia aqui, ó, que o que ela faz às escondidas, ele vai trazer às claras. O que tem feito às escondidas, o senhor vai trazer às claras. Eu vi, ó, um encontro inesperado. Não adianta, você pode, você está ouvindo o programa. Você pode querer mudar a situação. Você pode fazer o que você quiser. Vai vir às claras o que você tem feito às escondidas. Deus vai trazer às claras o que você tem feito às escondidas. Eu vi aqui um encontro de um homem através de uma outra mulher. Que aquilo que você tem feito aí, ó, escondido, vai vir às claras para todo mundo ver e saber. Mas pastor, por que que Deus vai permitir isso? Porque a obra dele não é feita por bardeneiro. Ninguém faz a obra de Deus relaxadamente como meretriz. Conserta a tua casa. Conserta a tua vida. E o Senhor disse que vai trazer. O Senhor disse que vai trazer. Tem gente que pede oração, pastor, eu queria propósito, ora aqui. Mas o que Deus revela não coloca em prática, né? Porque não quer abandonar o erro. Não quer abandonar o que anda praticando. Quer oração por vida financeira roubando a igreja, roubando a obra. Aí Deus agora tem que abençoar ladrão. Deus agora tem que dar honra a quem rouba a sua própria obra. Se o próprio Senhor Jesus Cristo disseram para ele ali, Jesus, vamos lá. O que é que nós fazemos aqui? Essa moeda aqui tem o rosto aqui de um cobrador, o governante aqui. Tentaram de tudo ali para pegar Jesus no pulo. É porque a lei fala isso? Nós temos que dar o tributo aqui ou temos que dar o dízimo? Jesus disse, deu de César o que é de César e o de Deus o que é de Deus. Né? Tem gente que está vivendo desse jeito. Ó. Em vez de dar 10% para a própria obra, irmão, você acha que eu falo aqui de mim mesmo? Procura um ministério onde você está aí, ó. Tem um pastor que paga preço, vai lá e dê ajuda lá, irmão. Aqui eu não prego placa de igreja, não. A Bíblia não cita placa, cita obra de Deus sendo feita, seja no rádio, seja em missão. Tem gente que às vezes pega ali um pagamento, não tem o amor pela obra de Deus. Não tem não, irmão. Sabe o que é que acontece? Recebe um pagamento ali, manda aí 10, 20 reais para a obra de Deus. Tá igual, eu comparo essas pessoas com aquelas pessoas que faziam sacrifício, que ganhava ali os animais, tudo gordo, tudo bonito, né? Aí pegava ali na hora de fazer o sacrifício que levava ali, levava para Deus os animais aleijados. Levava os doentes para fazer sacrifício lá para Deus. Porque o primeiro, lembro-se de si, não, o importante é eu. Aí pego ali, você que está assim, você está igual a esse povo. A gente primeiro tem que lembrar de Deus como primícia. O que é primícia, pastor? Eu vou repetir de novo. Se você acha que eu estou falando isso aqui com o objetivo que você tem aí, você está completamente enganado. Eu falo da obra. Onde você está aí, ó, se tiver um profeta, um servo de Deus que paga preço por tua vida financeira, por tua casa, procura um ministério aí e dê teu dízimo lá, né? Se não, ajuda aqui. Aí tem gente que faz assim, ó, pega lá. Não, eu vou pagar aqui a conta de energia, de água, de luz, de internet, vou gastar com isso, aquilo outro, aí pega ali e dá uma moedinha. Aliás, nem a moeda, faça igual, tá fazendo igual os animais aleijados à obra de Deus, tá dessa maneira. Deixa eu ensinar para você o que é primícia. Porque se você não tivesse valor para Cristo, ele não teria morrido na cruz por você. Por que você não faça como Simão Cirineu, chega lá, ajuda a carregar a cruz do Senhor Jesus? Primícia, deixa eu te ensinar aqui, ó, o que vem na tua mão, é o que vem na tua mão, viu? Chega até você, você vai tirar 10% primeiro a obra de Deus. Seja aqui, seja onde você está ouvindo esse programa. Isso que é amor à obra de Deus, né? É por isso que a tua vida financeira não anda. É por isso que você fica no sistema, sabe como? Dando lugar ao demônio giramundo. Pastor, que demônio é esse, giramundo? Giramundo é aquele que uma hora você está em cima, outra hora você está lá embaixo. Você nunca sai de onde você está. Porque você tem prioridade aquilo que favorece a você. Igual eu disse para a mulher em Portugal ali, até a filha. Aí você dá ali, ó. Você manda ali 2, 3 mil reais para tua filha, ela como meretriz, prostituta no mundo, você está ajudando a sua filha a se prostituir, mas a obra de Deus você não lembra. O amor aos menores, você não lembra. Louvado seja Deus, irmãos, eu prego a verdade, eu tenho que trazer aquilo que o Senhor quer que eu traga. Aqui eu não fico passando a mão na cabeça de ninguém. Aqui teve uma senadora que falou comigo. Apresentador de televisão. É porque não quer que eu fale aqui, ó. Não adianta, o evangelho é o mesmo. O evangelho é o mesmo, ó. Então eu digo pra você, como é que você vai vencer caminhando dessa maneira? Hã? Deus precisa de migalha do homem, irmão? Não, não precisa. Não precisa nem do homem. Mas se está escrito, é para se cumprir. Coloque em prática aí na tua vida e clame a Deus e diga, eu amo os menores que perecem, por isso, por amor a eles, eu faço a tua obra. E o Senhor Jesus disse assim, ó, para nós nem se preocupar, irmãos, tem gente que não sabe, não aprendeu o segredo ainda. Tem gente que não aprendeu o segredo ainda. Aí depois que entra, fica no giramundo aí, vai dizer para Deus, eu faço prova de Deus, Deus nem ouve, irmão. Deus deu a igreja primitiva ali, ó, era mais diferente ainda. Com os apóstolos ali. Aprendeu a senhora que está ouvindo o programa? O senhor que está ouvindo o programa? Pastor, é muito difícil, não. Não é difícil, não, irmão. Não é difícil, não. Choveu de mensagem aqui, agora eu vou ouvir. Deixa eu passar aqui o contato. Mas antes, ó, aquilo que você tem feito às escondidas, Deus vai trazer às claras. Ó, você que tem traído o namorado, tá traindo o namorado. Você tá vivendo uma emoção, né? Traindo o namorado, o Senhor vai fazer vir às claras, viu? Não adianta, você pode... Ó, Deus vai trazer às claras, tudo que você tem feito é oculto. Deus vai trazer as claras, tudo. Em nome de Jesus, ó, pastor, qual é o número? Anota aí. Anota aí, em nome de Jesus. Anota aí. Amém, louvado seja Deus. Ó, você que está ouvindo pela rádio BH Gospel, a top de BH, viu? Pesquisa aí, você que é de Belo Horizonte, região metropolitana. Louvado seja Deus, líder de audiência, rádio BH Gospel, a top de BH, viu? Tem um inútil ali também, Belo Horizonte. Quer outro? Se copiasse pelo menos a rádio ou o programa para fazer para Jesus, não, mas quer fama para si, né? Irmão, você quer copiar o programa? Copie para que Jesus se manifeste. Quer copiar a rádio? A mesma coisa. Porque Deus não divide a sua glória com ninguém. Amém, louvado seja Deus. Ó, você que está aí em Minas Gerais ouvindo esse programa, participa. Eu vou anotar teu nome aqui, ó, vou ao Alto Monte apresentar a Deus a tua causa. Muitas vezes você está aí ouvindo também, não quer participar no ar aqui, então fale aí, pastor, ouça. Fora do ar aí, manda sua mensagem para cá. Manda sua mensagem para cá. No Maranhão, louvado seja Deus, estamos em São Luís, Imperatriz. Estamos pela Rádio Divina. Você que está aí ouvindo pela 87,5 FM. Louvado seja Deus, participa. Pastor, o senhor ora, busca aí, quem mora fora da região onde o senhor está aí, fora do Brasil, sim. Sim. Vamos lá, Deus lá bendiga. Eu saludo aos irmãos com a paz do Senhor Jesus Cristo. Amém, louvado seja Deus. Anota esse contato aqui, ó, para você participar. Profeta, esse telefone aqui é o senhor aí? Não, esse aqui é o da rede de rádio. É o da rede de rádio. Eu vou ouvir. Manda aí para cá. Louvado seja Deus, ó. Não, tem gente, deixa eu trazer isso aqui, eu tô falando, o senhor vai me trazendo, viu? O homem que ganha um salário e meio, quase um salário mínimo e meio, tá ouvindo esse programa. Deus te chamou pro cabeça a ser empresário, viu, meu irmão? Deus te chamou para ser um empresário. Ó, eu vejo você trabalhando na área de lanchonete. Mas para essa promessa que se cumprir na tua vida, a pastor ganha um salário mínimo, salário pouquinho. Requer obediência, sacrifício, porque sem sacrifício não há recompensa. Coloca a fidelidade à obra de Deus aí que tu vai ver a mão de Deus agir na tua vida. O senhor está dizendo que tu é empresário. Eu vejo aqui lanchonete, eu vejo aqui salgado, balcão, comércio. Eu vejo você trabalhando nessa área aqui, ó. Ah, pastor, mas a área que eu faço, que eu estou trabalhando, não tem nada a ver, mas você, meu irmão. Às vezes você faz cálculo aí, plano. Mas a última palavra sobre a tua vida é do Senhor Jesus. A última palavra do Senhor sobre a tua causa, viu, minha irmã? A filha disse assim, glória a Deus. Deixa eu ler aqui, eu não sei. Ah, amém. É. Eu não sei, louvado seja Deus. Eu recebi da filhinha ali. Deixa eu passar o número aqui rapidamente. A filhinha ali mandou a mensagem dizendo, pastor. Lá do Uruguai. Eita glória! E tem a empresa lá do Uruguai. Aos irmãos uruguaios, saludo aos irmãos aí com a paz do Senhor Jesus. A Lu Creaciones disse assim. Trabalha com porcelanato aí, ó. Buenos dias. Necessito falar com o profeta. Contato do profeta que a senhora quer, minha irmã? Muito amável. Mais 598, final 467. Louvado seja Deus. Deixa eu passar aqui o contato aqui, ó, para a rede rádio. Você que está em todas as 1570 emissoras aí, ó, verdadeiramente em 90 países. Vamos lá. Anota aí esse número aqui para você participar. Anota aí esse contato aí para você participar. Deixa eu passar essa vinheta aqui em nome de Jesus, amém? Fica aí, eu volto já já.
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0: Isso mesmo, louvado seja Deus. Deixa eu passar aqui o contato. Você que está me ouvindo no Brasil, é 011 9102 70 654. 011 9102 70 654. Pastor, ajudar o programa, meu irmão, para ajudar o programa aqui, ó, essa programação se manter no ar, é muito simples. Esse número que eu estou passando mesmo, da Rede Ad, você pode mandar por esse número. A chave Pix é o mesmo número da Rede Rádio aí. Você pode participar e mandar ajuda. Não precisa nem mandar comprovante, nada. Faça só a sua parte diante de Deus, que Ele está vendo. Para você que está me ouvindo no Brasil, pedir de oração, vou colocar teu nome aqui nesse caderno. Vou ao Alto Monte, ó, louvado seja Deus, é 011... 9102 70 654. Você que está me ouvindo no exterior, fora do Brasil, é mais 5511 9102 70 654. Deus te fez, meu irmão, ver esse programa para mim te ajudar. Eu vou te ajudar em propósito. Eu vou apresentar a tua vida a Deus e tudo aquilo que o Senhor tem passado a mim, passar para mim, eu passarei para vós. Porque eu recebi do Senhor aquilo que vos entrego aqui, viu? Se é um culto aí que você está ouvindo no seu trabalho, é a palavra de Deus dita pelo rádio, pela internet. Fora do Brasil, é mais 5511 9102-70-654. O mais é só você apertar o dígito zero aí do seu telefone, smartphone ou iPhone. Você vai pegar aí, ó, aperta o dígito zero, vai no teclado, faz de conta que você vai ligar normalmente para alguém. Salva esse contato dessa maneira aí, ó, aperta aí o zero. Segura ele por 2 segundinhos, vai aparecer o símbolo mais, você deixa. Aí você põe assim, ó, 5511-9102-70-654. Para você que me acompanha no Brasil, no estado do Amapá, pela 101 FM. Você que me ouve em Goiânia, na cidade de Anhanguera, Goiás, pela 87,9 FM. Louvado seja Deus. Você que está me ouvindo aí, ó, no Brasil, você pode participar. Ah, pastor, parei aqui, comecei a ouvir esse programa. Queria oração nessa área. Você que está me ouvindo pela Belém FM, Belém do Pará. Em Araguaína, no Tocantins, louvado seja Deus. Pela Rádio Vida FM Teresina. Em Salvador, na Bahia, louvado seja o Senhor. Pela Rádio Salvador Gospel. Amém? Louvado seja Deus. Participa, 011-9102-70-654. Diga-me, irmã.
2: Estou nessa campanha, pastor.
0: Tá,
2: minha irmã,
0: você está firme na caminhada.
2: Que o senhor orasse aí por mim, colocasse meu nome no livro. E o meu nome é Luciana Melo de Lira.
0: Amém. Ô, minha irmã Luciana, quando a senhora falava aqui, quando a senhora mandou esse áudio aqui, eu vi aparelhos. Eita, Deus. Quando a senhora mandava aqui esse áudio, como irmã, se desliga das coisas tecnológicas, se desliga das coisas do mundo. Quando eu falo assim, minha irmã, não é para você deixar de falar com as pessoas não, minha irmã, viu? Entenda. Porque quanto mais nós se alimentarmos do mundo, mas nós ficamos distantes da comunhão com o Espírito de Deus. Então se desprenda das coisas do mundo. Se desprenda aí da novelinha. Se desprenda aí, minha irmã, das coisas, das práticas, que é algo fictício, criado. Viu, minha irmã? Dentro da tua casa, é casa para ser chamada casa de oração. É casa do louvor a Deus. E o Senhor está dizendo, ó, se desprenda aí do mundo. Porque eu estou batendo a porta. Posso entrar aí, nessa casa? Em nome de Jesus.
3: A paz do nosso Deus.
0: Diga, meu irmão.
3: Bom dia, pastor Evanildo. Pastor, eu quero pedir oração pela vida de um rapaz chamado Chiquinho. Ele não é evangélico, são de família católica. Mas eu vim aqui pedir oração por esse homem, nesta manhã, lá da cidade de Colho Neto, Maranhão. E libertação por essa família aqui.
0: Amém, meu irmão. Varão, a Bíblia diz o seguinte. É muito bom, eu vejo aqui, ó. Isso pra mim aqui é obra já, viu, meu irmão? Quando você apresenta, pede oração, pedido, nome da pessoa, nome do familiar, da cidade, quando você começa a apresentar, quando começa a falar a Deus a respeito dessa vida, há uma quebra de maldição a ser feita aí nessa família. Porque a hierarquia, ela se arrasta de pai para filho, de filho para neto, de neto para bisneto. O Senhor Jesus disse assim, eu sou o caminho, a verdade e a vida. Eu sou o caminho, a verdade e a vida, e a palavra de Deus é lâmpada para os nossos pés, como está escrito. Luz para o nosso caminho. Tem gente que às vezes se espelha, dizendo, não, ali é um exemplo para mim. Tem gente que toma o homem como exemplo. É, irmão, você já ouviu isso aí, minha irmã? É? Que ainda diz assim, eu tenho meu pai como exemplo, pai carnal. Eu tenho minha mãe como exemplo, é? Mas o exemplo de Cristo ele nega. É? O exemplo do Senhor Jesus ele nega. E o Senhor está dizendo assim, ó, vai ter quebra de maldição nessa casa hoje. Vai ter quebra de maldição nessa casa hoje, porque muitos conseguem olhar para você, meu irmão. Só pelas quedas. Aí é fácil. Quando você vê alguém caindo na sua frente, você não está vendo ali, você estava olhando pela queda, não é? Mas não consegue olhar pelas cicatrizes, muitas vezes, que você tem enfrentado em toda a vida. É ou não é, minha irmã?
4: E a graça e a paz do Senhor Jesus.
0: Diga, minha
4: estava
0: irmã.
4: Rolando aqui no telefone e parei na rádio e ouvi o Senhor falando. E gostaria de que o Senhor me ajudasse em oração pela libertação da vida dos meus filhos. Tem um dos filhos chamado Alisson e Kelly. Alisson é o mais velho, dependente químico. E a Kelly faz 2 anos, aliás, 3 anos, desde que eu voltei para o Senhor, que ela, Satanás colocou na cabeça dela que ela é lésbica. Então eu vivo nessa luta constante, né? E eu gostaria que o pastor me ajudasse em oração para que Deus venha se libertar.
0: Amém.
4: E se por a via das dúvidas se existe algo em mim que eu ainda não percebi, que o Senhor venha revelar para que eu possa me organizar e consertar. Para que Deus possa vir minhas orações e me ajudar nesta causa. Meu nome é Cássia e eu vivo aqui na Bélgica, na Europa. Deus abençoe vossas vidas e bom dia a todos.
0: Amém. Amém. Olha aí. Louvado seja Deus, minha irmã. Quando a senhora estava falando aí, eu recebi a sua mensagem. Quando a senhora estava falando aí, a culpa não é a senhora. Não tem culpa de nada. O diabo está usando os próprios filhos para entristecer você. Porque você é uma missionária na obra. Tu é uma missionária na obra, né? Mas o Senhor Jesus disse assim, mesmo que a mãe esqueça o filho que amamentou, todavia não se esquecerei de vós e nem da promessa que foi feita. Tu não vai fechar os olhos nessa terra, o Senhor está dizendo, sem antes que esse ambos conheça a minha verdade. Eu disse para a mãe ali na Bahia, disse, teu filho está no leito, de lá ele vai à sepultura, mas antes dele morrer, ele vai morrer em Cristo. E assim se cumpriu aquilo que eu tinha dito. Deus usando a minha boca a falar, e assim também digo para você, mulher. Tu não vai fechar os olhos aqui antes que esse povo, os dois, conheça a sua verdade. O diabo está usando há anos. Primeiro criou um pequeno laço que levou teu filho, não conheço aí, ao vício. E por influência, como um tecnológico também a filha, mas Deus diz assim, a promessa está feita, e essa promessa se cumprirá, os dois conhecerá a minha verdade. Tu não fechará os olhos aqui nessa terra sem antes ver o meu agir na vida dos dois. Porque tu és minha filha, eu te chamei como missionária, minha obra. Em nome de Jesus, olha aí. Irmãos, eu vou responder aqui, que estão me perguntando fora do ar. Em nome de Jesus, fica aí. Eu vou orar, apresentar já, eu volto orando, apresentando a Deus essa batalha, viu? Fica aí que eu volto já.

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1: Louvado seja Deus, de volta aí à programação. Amém. Deixa eu ouvir aqui.
2: Meus padres e irmãos para ir no monte, rapaz. Vou checar a manga, vai eu e Deus fazer campanha no monte. É. Deus, Senhor Jesus. Eu quero que o irmão fale para ver o que significa isso aí, né? Chamei os irmãos, rapaz. Os irmãos ficam recuando.
1: Meu irmão, nem todos. Nem todos que o Senhor vai levar a palavra a eles vão querer ouvir. E o Senhor Jesus disse assim. O Senhor disse, se vocês entrarem nessa cidade, se vocês adentrarem a esse município e derem a paz do Senhor e essa paz não for recebida, ela tornará para vós. Devemos pregar para quem quer ouvir, buscar por quem necessita. Mas a obra que Deus tem com o Senhor é contigo. E nem precisa o Senhor se preocupar. Guarde isso aqui, ó. Guarde isso aqui, que isso aqui você vai testemunhar, viu? Quando você fizer proposta a Deus de 7 dias, de 21 dias, de 14 dias, de 40 dias, pastor, não consigo fazer 90 dias como o senhor aí. Não consigo fazer o ano todo como o senhor aí, mas eu estou preparado. Nessa minha jornada aí, eu digo para o senhor aí, meu irmão, o senhor traz para mim assim, ó. Tu vai começar a fazer proposta ao Senhor. Vai vir um levante primeiro, a tempestade. Mas vai vir um homem após a tempestade até o encontro. E as vidas que Deus tem separado aí para ir de encontro ao Senhor, meu irmão. É o Deus é quem envia. É Deus mesmo é quem manda, viu? O senhor vai ser conhecido como pescador de anzol. Pastor, que pescador é esse? Sou um pescador de rio, de no interior do Brasil, tem muito açude, né? Hã? O senhor pescador de anzol é aquele que vai vida por vida, alma por alma, uma por uma. Viu? Eu vejo alguém do seu encontro e você vai fazer o preparo, levar a palavra de Deus a essa vida. Depois você vai testemunhar aqui para a glória e honra do Senhor e Salvador Jesus Cristo. Meu irmão, você que está pedindo o programa, louvado seja Deus, vamos orar. Chegou no final do programa de hoje. Hoje eu comecei a gravar o programa. Muita gente pede esse programa. Muitas pessoas pedem esse programa gravado para ouvir em outros horários, para compartilhar para muitas pessoas, mas hoje eu comecei a gravar, já tinha mais de meia hora de programa, né? Amém? Louvado seja Deus. Vamos orar? A Bíblia diz que tudo aquilo que é apresentado se torna santo, então vamos apresentar a Deus. Pega aí um copo com água, essa peça de roupa dessa vida. Vamos apresentar o Senhor em nome de Jesus.
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1: Senhor meu Deus, soberano e eterno Pai glorioso, Pai querido, mais uma vez, Senhor, diante de Ti, da Tua presença, eu quero, meu Pai, apresentar a vida da tua filha que acompanha esse programa, que está recebendo essa programação. No nome do Senhor Jesus Cristo, todo espírito de lesbianismo, todo Zé Pilintra, demônio malandrim, o sangue de Jesus que te queima agora. No nome de Jesus, meu Pai, eu apresento a tua filha em tuas mãos. Visita essa casa. Tenha misericórdia, meu Pai, dessa vida. No nome de Jesus eu peço. Olha quantas lutas, meu Pai, a tua filha tem enfrentado, quantas barreiras, meu Pai, ela tem suportado. É por amor à tua palavra, é por amor à tua obra, no nome de Jesus. Fortalece, meu Pai, quebra essas correntes que tem aprisionado essas vidas. No nome de Jesus, meu Pai, eu peço. Visita, meu Pai, a finança daqueles, meu Pai, que tem amor à tua palavra, que tem amor à tua obra, no nome de Jesus. Visita teu filho, meu Pai, que acompanha esse programa, que ora comigo agora. Todo espírito maligno que tem perturbado essa vida, sai agora no nome de Jesus. No nome do Senhor Jesus, sai dela agora. Levanta, meu Pai, na tua presença o teu filho. Levanta, meu Pai, o teu filho, a tua presença, abençoa a vida dele. Coloca, meu Pai, amor à tua palavra. Visita essa vida conjugal no nome de Jesus. Que a tua filha tem falado, dizer: Deus, muda a história. Muda a situação. Olha aí, meu Pai, a tua filha dizendo: muda a história. Eu peço a ti, no nome glorioso do Senhor Jesus Cristo, a que eu apresento essa fotografia, essa peça de roupa, esse currículo, essa carteira de trabalho, no nome de Jesus, esse copo com água, meu Pai, em nome de Jesus Cristo. Eu apresento a ti, meu Pai, creio que ao beber desta água, meu Pai, haverá libertação. Que ao beber dessa água, meu Pai, haverá um milagre. No nome do Senhor Jesus, e para a glória e honra e exaltação é do Senhor Jesus Cristo, meu Deus amado, eu peço a ti. Bate o martelo da justiça em prol desta causa. Abençoa, meu Pai, o teu filho e a tua filha. E dá vitória, porque creio, para que eles possam dar testemunho, como há muitos têm dito, do teu agir, do teu sobrenatural sobre esta vida, sobre esta casa, sobre essa família, sobre essa causa na justiça, sobre essa venda, sobre esse comércio. Lança por terra toda inveja, palavra de maldição, em nome de Jesus. Amém, irmãos? Que a paz e a graça e a misericórdia do Senhor esteja na tua vida, na tua casa e família, para todo sempre. Amém?

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escrito: onde está, ó morte, a tua vitória? Onde está, ó morte, o teu aguilhão? Nessa canção nós estamos diante de um cenário de cruz. Jesus está na cruz e a morte está até tentando festejar. E na Bíblia a morte vai tentar festejar algumas vezes achando que venceu, mas ela vai ser interrompida e você vai saber por quê. A viúva de Naim

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0: 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Segura aí.
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6: Aleluia. Nenhuma das boas palavras que o Senhor liberou caiu por terra. Todas se cumpriram, Simone.

0: Obrigado, amiga.
1: Você lembra desta?

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0: No ar, seleção musical do ouvinte. Três músicas lançamentos. A primeira você confere agora.
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2: Pra fechar, vem aí a música de número 3. Qual vai ganhar? 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
2: 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Então chegou a hora de decidir qual delas
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2: Dá
3: uma pausa aí, mas só por pouco tempo.
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0: A disputa terminou e a música vencedora é esta aqui, ó. Aproveita ela inteira pra você.

0: mãos.
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0: Bom dia! Bom dia, bom dia! Com alegria! Eita glória! Gilberto Leite da Costa!
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0: Aí, gente, povo amigo da fé, do rádio com Jesus de Nazaré. Cheguei!

Bom dia você que já tá com o radinho ligado, aí acompanhando nós aí pelas antenas da rádios que tá transmitindo nós, sinais da FM, web rádio online. Obrigado, obrigado você que encontrou e achou, está ouvindo esta programação nos aplicativos. Você que está já me vendo aí pelo sinal da Web TV. Vamos ficar aqui no

alegria. Au, quero dar um abraço nesse menino de Jesus. Eita glória. Ai.

0: Jesus. Eita, Glória. Menino, você já agradeceu, né? Pelo universo, pela vida, pela carne, pela alma, pelo espírito, pelas mansões celestiais e espirituais que tá o nosso papaizinho do céu, Criador. Misericórdia, misericórdia, pelo amor de Deus. Papai Criador não é religião, misericórdia. As coisas dos homens, né? As homens, né? É, eita, Glória. Vamos aqui mais o nosso pastor. O nosso pastor, verdadeiro pastor, que desceu do céu, veio até aqui, se fez homem, né? Para salvar, libertar da vida espiritual. Eita, Glória! E o Espírito Santo nos convencer, né? Trabalhando na minha vida, na sua vida. Eita, Glória! Nós somos barro. É, barro. Tem que nascer de novo. Tem que se arrepender. Eita, Glória! Para eu e você, você e eu, ser templo, morada do Espírito Santo. A energia divina está aqui. Viu? O Espírito Santo pairou sobre você. Aqui tem vários anjos já na guerra, cavalos, né? É, aqueles cavalos de fogo, aqueles anjos de fogo, né? Trabalhando já. É, os anjos da cura, né? É, os anjos de fogo, os anjos da libertação já trabalhando. Eita, Glória! Maravilhas, anjos de sinais e prodígios, maravilhas, já operando aí na sua vida, na minha vida, na nossa vida. Quem quer pão? O homem, ele não vive só de pão, mas sim da palavra do Pai Criador. Só o pastor Jesus Cristo para salvar, viu? Para curar, para fazer milagre, cura divina, libertação, viu? Queimar todo demônio, capeta, principado, potestade. E ele tá aqui, viu? Um abraço em você. Obrigado aí pelo radinho ligado nesta programação abençoada. Quem fala aqui? Ai, não sabe não? É o seu irmão em Cristo, né? É pó, barro, cinza, pecador, falho. Não sou perfeito.
1: Tu também não é perfeito não, viu, bichinho? Viu, bichinha? Tu não é perfeita não, viu?
0: Aí tem que se arrepender, né? Pela fé, pela palavra, né? Opa! Opalé! Vou aqui, mas Jesus de Nazaré, meu amigo, minha amiga, só Jesus para operar na nossa vida, viu? Libertar nós dos cárceres, essa alma, né? E ficar no espírito, ter amor à palavra. Conhecereis a verdade e a verdade vos libertará. O Senhor, Papai do Céu, General do Exército, Deus Vivo de Israel, dá visão a mim das almas que estão nos cárceres, preso, prisionado, e nós chega aqui pela fé fazendo o programa de rádio para Papai Criador levar pão até o meu irmão, minha irmã que está aí

com você e com Deus, aqui na estação de rádio, a presença dele está operando. Eita glória, né? Voto já, viu?

Eita, glória! Glória ao Pai, glória ao Filho, glória ao Espírito Santo. Ele está aqui conosco aqui, né? Graças a Deus. Você que está acompanhando nós aí na estação de rádio, AM/FM, Web Rádio, Web TV. Para quem quiser me ver, eita Jesus! E o cheirinho do café, falar um pouco de mim, né? Quem é você? Como é seu nome? Gilberto Leite da Costa. Todo mundo ouve, todo mundo gosta. Tem que fazer aí, diretor, essa musiquinha. Ai, Jesus! Ô, menino engraçado, menino, deixa eu fazer o programa também. Ai, Jesus de Nazaré. Ai, meu Deus do céu. Ei, você tá na fé, tá? Hein? A fé tem que carregar a cruz, viu? Ai, meu Deus do céu. Né? Tem que levar a cruz, tem que ir pro pé da cruz. Tem que ver, tem que ver a cruz, tem que ver o pastor, viu? É, sim, viu? Ai, meu Deus do céu. Bom dia, o cheiro do café, viu? Ei, já deu um cheirinho no seu amor, no seu marido, na sua esposa, já cheirou, abraçou seu filho, sua filha, já deu a bênção. Bença vovô, bença vovó, bença papai, bença mamãe, a bença titio, titia. Isso é gostoso demais, ó. E sentar, né, pra escutar a

tá ensinando o filho, tá ensinando a filha, né? Meu Deus do céu, meu pai. E a batalha, a guerra, viu? Né não? Meu Jesus do céu. É, eu vejo essa batalha, eu tô vendo essa batalha, viu? O Satanás, o cão, Lúcifer, os anjos caídos que se rebeliou com nosso pai criador, ele ataca, viu? Menino, ele vem matar, roubar, destruir, né? O que tem de gente cego, misericórdia, viu? Misericórdia. Qualquer coisinha, aí fica logo com raiva, diz que é religião, aí diz que é o padre, diz que é o pastor, aí diz que tá roubando. Oxê, meu Deus do céu. É, cada um vai pagar pelo que está fazendo, mas a gente tem que buscar o Pai Criador. Aí para chegar lá no Pai Criador, tem que ter o Cordeiro de Deus que tira o pecado do mundo. Não é a religião. Aí o inimigo ataca, né? O negócio de religião. Aí o homem faz um boneco de gesso, um boneco, diz que é um santo, diz que é uma santa, aí a turma vai se ajoelhar, né? A pessoa já partiu, a pessoa já morreu, aí chama pelo nome da pessoa, carrega aquela imagem, né? Aquele boneco, aquela boneca, aí os demônios ficam tudo mangando, né? O entendimento, os olhos cegos, né? Meu Deus do céu, o que a religião faz? E é interessante que o homem sacerdote conhece a palavra, né? O que eu acho interessante é isso, que aquele sacerdote que tem um título lá, que tá lá em cima do altar, meu, você conhece a palavra, meu. Pega a palavra. Quando a fé, vai para um local, vai para um ambiente, toma cerveja, toma pitu, a cachaça, passa limão com sal, né? E as pessoas veem ele lá no local do ambiente, viu? Bebendo, fumando, né? E quando a fé tá pregando lá em cima do altar, não tem não. Sacerdote, viu? Lá do templo, né? Aí aceita as imagens, os bonecos lá, diz que é o santo, diz que é a santa lá dentro do templo, e ele conhece a verdade. Adorais ao seu Deus. O verdadeiro adorador adorarão o Pai em espírito e em verdade. Né? A imagem lá que o homem fez, que diz que é o santo, que é a santa, não tem olho? Tem. Mas vê o quê? Não vê nada. Aí tem boca, não fala, tem ouvido, mas não ouce. Tem o pé, mas não anda. Tem a mão, mas não apalpa. Mas a pessoa vai, né? Uma de cego seguindo o cego. Eu não dá pra entender, né? E a turma não lê não a palavra, a Bíblia Sagrada, a palavra divina, não lê não, que o pai diz, não adorarás outro Deus, mas a turma gosta de fazer um bezerro, né? Um bezerro. Quem é o bezerro que você fabricou, que fez, que adora, hein? Que ama o bezerro e diz que ele é o seu Deus, hein? Meu Deus do céu, acorda, acorda, né? Eu não acredito, né? Eu escutar uma pessoa em cima do altar que sabe a verdade e não passa a verdade, misericórdia, viu? A imagem de escultura, papai do céu não mandou fazer isso. De maneira alguma, é idolatria. Será que eu estou fazendo
idolatria aqui no planeta Terra, o que é que eu estou amando mais aqui no planeta Terra? É o meu Pai Criador que me fez. Fez você, você anda, você fala, você vê, né? Glória a Deus, você está vivo. Quem opera na sua vida é o Pai Criador, né? Se não fosse, né? É o Pai Criador. Mas como é que eu e você chega lá? Se arrepender, né? Confessar, né? Receber o Salvador, o Messias. Aí como é que é a religião? Comer a palavra, ler a palavra, ouvir a palavra, meditar na palavra, ter amor pela palavra, sair do estado de Adão. Aí como é religião? Aí vai olhar pro homem. Tem o padre e tem um pastor. Falso. Tem, eu sei que tem. Tem o padre bom? Tem. De Deus? Tem. Tem um pastor que diz que é de Deus, mas não é de Deus? Também tem, né? Glória a Deus, agora não dá para entender, sacerdote. Padre, eu estava conversando com um padre, que o nome dele era, o nome dele é Eliseu, né? Ele ia pegar uma doação, e eu quero uma pessoa para passar a doação para ele, né? Amém? Aí ele, eu fui atender ele, atendi a ele. O primeiro dia, aí ele olhou pra mim, e eu na minha calado, né? Aí ele disse, ei, você é crente? Eu disse, e é? Ele disse, é, você é crente. Quer dizer, ele sentiu, viu? O padre lá, por nome de Eliseu, né? Mas é isso. Eu vi esse padre Eliseu, mas não dá para entender, viu? Rapaz, ô glória, né? Não dá para entender, né? Ô glória a Deus, né? Repreender todo o mal, sair da idolatria, da feitiçaria, da bruxaria. Meu Deus do céu, né? Os demônios, os capeta, né? É, faz horóscopo. Aí a pessoa com ansiedade de querer saber as coisas, corre pro horóscopo, né? Escutar o horóscopo. E corre também para... Corta aí a carta aí. Joga a carta aí, os bulls aí. Tudo isso aí é capeta e é demônio e é mentira, viu? É, pra que essa ansiedade? Menino e menina de saber... Eita, meu Deus, seja liberta aí dessa ansiedade, desses demônios, desses capeta, hein? Glória a Deus e aleluia. Ei, você mente, é? Você mente? Rapaz, tem um homem que mente, viu? Misericórdia, você não tem medo, não? Mas mente, menino. Misericórdia, mente que só. Ai, Jesus, liberta aí esse homem, essa mulher da mentira, né? É, do pecado, da idolatria, né? A revelação aqui do nosso Pai Criador, né? No mundo espiritual, na esfera espiritual, né? Papai do céu amostra, viu? Aos soldados, né? E a gente vê o mundo, né? Toda a sua atmosfera, né? É. E tem aqui, ó, os nossos adversários, viu? Que é o diabo e os demônios. Eles não só tentavam controlar as pessoas, viu? Exatamente, viu? Glória a Deus, né? E também abertamente entregava a idolatria. Por quê? Agora não dá para entender, viu? Tem um pastor aí que mandou fazer a cabeça dele, o busto dele. É, colocou no templo, na entrada do templo. Ninguém fala. Né? Cadê os soldados valentes? Né? Os pastores valentes?
né? Cadê os pastores valentes, batizados com o Espírito Santo? Me parece que aqui e acolá só quem fala sou eu. Eu nunca vi vaso, um homem de Deus, que é profeta, rapaz, né? E aí vai comentar, falar sobre esse irmão que é líder, pastor, já de idade, já, viu? Rapaz, eu não... Rapaz, só é interessante, papai do céu. Papai do céu tá aqui? Não, eu vou falar. Se eu tiver errado, quem vai pagar sou eu pelo erro. Mas eu vou falar. Olha, os pequenininhos, papai do céu tá aqui, que é o Criador, né? Ele está lá no trono de glória. Mas o nosso pastor, porque Estevão viu o céu aberto, viu? Quando estava sendo apedrejado, viu? E o Espírito Santo. Como eles estão aqui, pela minha fé. E os anjos. E está aí com você. Para quem crê, está aí com você também, que é a energia divina, né? É. Olha. É o seguinte, o líder, eu vou falar, o líder, o homem que recebeu de Deus, que é um líder, né, ele erra também, não é só os pequenininhos, não. Agora eu

Será que ele faz isso? Hein? Em toda a área. Quem é líder? Será que ele faz? Hein? Aí tem um irmão, pastor, crente, de uma instituição, mandou fazer o busto dele, né? Agora, se o irmão Gilberto Leite da Costa, que está aqui na terra, fizesse um busto meu, ah, meu amigo, olha, tem palavras que eu digo aqui, que alguns irmãos da fé, né, escutasse, eles não iam gostar não, viu? Viu? Eles não iam gostar. Aliás, eu acho que eles não gostam. Eu vou dizer uma, né? Você ama a placa? Você ama a placa? Você carrega a placa, né? O que é que você ama aqui na terra? O nome é o nome. A palavra diz, meu irmão. Essa palavra me acordou, viu? Crente. Mas não é só crente, não. Tem que nascer do Espírito. Agora, será que eu nasci do Espírito? Né? Vamos lá. O Pai procura os verdadeiros adoradores que adorarão o Pai em Espírito e em verdade. Agora, o que me acordou foi essa aqui, olha. Quem amar o pai e a mãe mais do que a mim não é digno de mim. Aí uma pessoa faz uma imagem de escultura, aí eu vou amar. Uma placa de uma instituição, aí eu vou amar. A porta é estreita, viu? Lá do céu, amém? Glória a Deus. Eu vou falar o nome. O verbo que se fez carne, o pastor. Ou eu vou falar nome de homens ou de instituição. O que é que eu amo, hein? É interessante, viu? O líder faz o busto dele.

Aí ele não tá errado. Não tá errado. Não tá errado. Tá errado é o pequenininho, o que tá sentado no banco. Aí o pequenininho erra. É interessante, né? Eita, meu Deus. Aí o mal também vai influenciar, assim, todas as formas, né? Dos períodos da vida aqui da Terra, viu? É. Aí o que é que o mal faz aqui? O que é que o Senhor nos amostra aqui? Nós vê controlar tronos, governantes, vai influenciar fortemente os líderes do governo, viu? É, e aí nós observa, né? Desde do berço de criança, né, impõe sua presença nos lares dos idosos. A gente percebe também, né, vagam pelos poços de iniquidade, dançando, boates, usando como disfarce aí para suas atividades satânicas. Também o nosso Pai Criador nos amostra também, até frequentando algumas igrejas, viu? É. E acontece o seguinte, o quê? O ar era poluído por sua sujeira, viu? Aqui na Terra. Rapidamente degrada por seus trabalhos malignos. Esse é o nosso adversário, viu? Apesar, né, de eu saber que a Terra era a criação do Pai Celestial, né? Parecia tornar-se literalmente o inferno. Bastante alarmada, viu? E aí

Você não grita não, grita aí, chama aí, Jesus! Como poderemos vencer estas forças ruins? E aí é onde Jesus diz, minha filha, meu filho, não temas, porque eu estou com você, né? Papai do céu está comigo e está com você, né? E ele diz para mim e para você, com aquela voz assim, bem suave, né? Adorável, bem bom de ouvir, né? Se lembrar do motivo de minha vinda à terra foi destruir as obras do diabo. Agora, quem é esse pastor aqui? Quem é? Quem é? É o verbo que se fez carne. Enquanto os demônios ajudam a Satanás a tentar as pessoas escravizar, são providos de poderes, né? Que destrói, que oprime, viu? E eles operam quando são confrontados, né? Exatamente. Assim os demônios não têm escolha a não ser obedecer, né? A Cristo, aquele varão, aquela varoa que se libertou, é cheio do Espírito Santo, né? Viu? Ah, exatamente. A paz e a calma vem, né? Enquanto você fala e mostra as regiões de guerras espirituais que estamos enfrentando hoje, viu? Amém? Porque a nossa luta não é contra sangue e carne, e sim contra principados e potestades, contra os dominadores deste mundo tenebroso, contra as forças espirituais do mal nas regiões celestes. Agora não dá para entender, um homem de Deus, não dá para entender, não dá para entender, né? E é líder, é conhecedor da palavra, é pastor, tem um título de pastor, tem o templo, tem a igreja, tem a placa, e quando a gente chega lá tem uma cabeça dele lá, um busto lá, não dá para entender não, viu? Do jeito que Papai do Céu me mostrou dentro do templo, as imagens de escultura, isso aqui não é homem, isso aqui não é irmão, não é padre, não é pastor que falou comigo, que me mostrou, eu vou dizer a você. Jesus me levou num templo, aí ele me mostrando, olha, tá vendo a imagem aí? Eu vou falar a minha experiência. Olha, isso aqui é demônio, olha, tá vendo? Tá vendo? E essa palavra aqui, olha, glória a Deus! Essa palavra aqui, olha, glória a Deus! Isso aqui é uma dinamite no mundo espiritual. Isso aqui é um míssil. Glória a Deus. Os demônios ficam doidinhos, caem tudo em por terra. Por quê? Para enganar o povo. Para enganar o povo. Uma pessoa que morreu, faleceu, fez algo de bom aqui na terra, ele foi-se embora. Ela foi-se embora. Deus sabe onde é que ele e ela tá. Aí, eu vou pegar um boneco, uma boneca, de barro, se ajoelhar, cheirar, ficar cheio de imagem na casa. É, tem uns que é pequeno, tem uns que é grande. É tudo demônio. É tudo demônio. Se você tá na alma, na carne, você já tá com raiva de mim. Mas eu entendo você. Você é cego. Não acordou? Você não viu? É demônio! Acorda!
Quem fez isso aí? Quem foi que fez isso aí? O homem. Não foi o Criador, não. O Criador fez a pessoa que andou com Deus na terra e foi-se embora. Aí os demônios, os capetas, pegam a liderança, os líderes corrompidos, aí vai jogar as pessoas a idolatria, a fazer o bezerro, adorar o bezerro. Qual é o bezerro que eu estou adorando, hein, meu irmão, minha irmã? Acorda, acorda. Olha, vá lá em Mateus capítulo 10, versículo 11, parece que é o versículo 11, que diz assim: quem amar o pai, a mãe, mais do que a mim, não é digno de mim. Como é que eu vou adorar um prédio, um templo, uma placa de um ministério, de uma instituição? Olha, ouvintes, eu vi um irmão em Cristo ontem e a família dele, e, né? Aí eu disse: Jesus, Eu vou falar e vou prestar atenção se ele tá ligado. Aí eu, não, claro que eu não vou dizer nome de ninguém aqui. Aí eu disse: quem é o seu pastor? Aí ele disse três nomes de pessoa. Aí eu disse: misericórdia, vou ficar na minha. Aí eu perguntei de novo: irmão, quem é o seu pastor? Aí ele deu um sorriso e disse nome de três pessoas. Mas eu não fui dizer: ei, quem desceu do céu? Quem se fez homem? Quem se fez carne? Que passou pela morte de cruz? Que ressuscitou ao terceiro dia? Venceu a morte? Venceu Satanás, os anjos caídos, né? E comprou a igreja, né? Deu vida à igreja, à noiva. Quem é o seu pastor? Quem é? Mas ele falou três nomes de seres humanos, mas não falou de Jesus Cristo. E o Deus do céu, olha, quem perguntar a você, quem é o seu pastor? Aí você diz: meu pastor é Jesus Cristo. Agora, você quer saber qual é a linguagem? A linguagem terrena ou a espiritual? A espiritual é essa aqui. O verbo que se fez carne. Pastor nenhum. É para ficar com raiva de mim. Porque pastor, que eu entendo, ele é chamado, ele é um irmão. Agora Deus presenteou ele com um título para ele ensinar a amar as ovelhas. Agora eu não sei se ele ama as ovelhas, se ele gosta de ovelha, se ama ovelha, se ele faz o que o pastor que salva, que liberta, se ele faz, eu não sei. Eu estou aqui com a minha visão. Qual é a minha visão? É dos pecadores, não é do crente. Tem três tipos de crente: crente da carne, crente na alma, crente no espírito. Agora eu pergunto a Papai do Céu, Papai do Céu, porque eu quero ser espiritual. Mas não é fácil não, irmão, não é fácil não. A alma é perigosa, e a carne, será que eu sou um crente carnal ou espiritual? Eu quero ser espiritual. Agora quem faz é Deus, o Criador, né? E tem aqueles que são criatura. A minha visão são nesses daí, que não nasceu de novo. Porque só o Espírito Santo, para pairar sobre ele, trabalhar sobre ele, sobre ela, para transformar a vida, para sair lá do velho Adão,
para sair lá da morte espiritual, vim para Cristo ser uma nova criatura. Entendeu? Compreendeu? Amém? Glória a Deus. É isso que Jesus mandou os discípulos fazer. Ide por todo mundo, pregai, ensinar a palavra. O pastor é para amar as ovelhas, né? Eu fui numa congregação visitar, aí lá tem a placa, não sei se ainda tem, mas eu fiquei, fala meu Jesus. Ah, aliás, tem outras também, coloco. A fotografia do pastor. O pastor que morreu e pastores que estão vivos. O pastor e a pastora. É idolatria, irmão. É idolatria, né? Idolatria. Precisa disso, não. A gente está buscando Deus, o Criador. Não é o homem, não. O título não salva, não. Só Jesus para salvar. Amém? Não fica com raiva, não. É alma. Se ficar com raiva, a raiva passa. Conhecereis a verdade e a verdade vos libertará. É o ministério do irmão? É. Tem que ter o nome? Tem. Mas como é que eu vou amar o nome do ministério? Em vez de pregar o Salvador, eu vou estar falando o nome do líder. É. Do líder. É Jesus do céu. Acorda, acorda. E o líder? Vamos lá, chegou agora. Tem um irmão líder? Tem. Aí tem amizade, aquela amizade chegada. Chegou agora. É quentinha, quentinha, né? Aí quando a fé, o líder erra. Erra. Aí o obreiro, né? Que é liderado pelo líder, começa a ficar magoado, chateado, abusado, aí mete o freio. Não vou mais pregar mais não. Eu cantava, não vou mais não. Por quê? Porque o pastor, meu presidente, líder, fez isso comigo. Aí é seu pastor, é? Misericórdia! Pelo amor de Deus! Chega! Olha, meu amado, não dá mais. Valeu, a paz do Senhor. Tô saindo, vou-me embora. Agora deixar Jesus, deixar Papai Criador por causa do homem. O homem, não, mas o homem me feriu. E o que é que tem? O Espírito Santo bota o óleo da unção, a ferida é curada e vai fazer a obra de Deus, o trabalho de Deus. Porque tem líder, pastor e padre, viu? Que fere as pessoas, que erram, mas não chega a dizer, vem cá, meu amor, vem cá, meu irmão. Vem cá, minha irmã, eu quero pedir perdão. Aí por que é que só os pequeninos pedem perdão? Não, eu errei. Por que só os pequenos? Isso é em todo canto, irmão. É em todo lugar. Trabalho, empresa, escola, política, lá dentro dos templos. Eu quero ver... É um líder que tá na cadeira. Rapaz, esses homens têm medo não. Essas mulheres do Criador não têm medo não. Ou eles estão brincando? Estão brincando, né? O Criador. Prega a palavra, ensina a palavra. Erra. Não, mas eu não errei não. Por que você não errou?
aí na política, aí na nação, quantos tem aí sentado na cadeira que é líder e diz que não errou? E é todo mundo vendo o erro. Mas eles estão no poder, né? Hein? É qualquer um líder. Eu estou falando mais aqui no padre pastor. Hein? A sua liderança. Lá onde você lidera, você chamar os irmãos, as irmãs, dizer: ei, me perdoe, eu errei, eu assumo o erro. Eu gostaria de ver isso. Patrão, gerente, meu chefe, encarregado. Eu queria ver isso aí. Quem é o chefe? Quem se acha grande? Quem sentou na cadeira para liderar? Não vai ajudar, não é? Não vai ensinar, não é? Ora, mas essa. Eu sou o chefe, quem manda aqui sou eu, aí eu vou pedir perdão a esse liderado, a esse pequenininho. Vou nada, rapaz. Aí você não tem medo, não, da mão de papai do céu pesar, não, em cima de você, não? Mentindo e sentado na cadeira. Meu Deus do céu, meu Jesus, viu? Agora eu quero ver, eu gostaria de ver, né? Parece que não tem medo do Pai Criador, né? Misericórdia, viu? Só é os pequenininhos que erram, os grandes não erram, os grandão. Meu Deus do céu, vamos trazer aqui. Vamos, os anjos do Senhor, trazer isso daqui. Eita glória! Glória, glória a Deus! Né? Ô glória! Eita Jesus! Né? Vamos ouvir isso daqui. E eu volto já, em nome de Jesus. Eita Jesus!

Glória! Comunicando com você, Gilberto Leite da Costa. Todo mundo ouve, todo mundo ama e gosta. Rapaz, eu vou orar pra papai do céu, viu, ouvinte do rádio? Pra papai do céu me dar eu cantar improvisado, né? Exatamente, improvisado na hora. Agora é porque eu não sei escrever assim, sabe? Escrever, né? Aí para mandar para uma pessoa, para a pessoa fazer a música, né? A canção, o louvor, sei lá, né? Com essa minha linguagem, né? Amém, amém. Papai do céu, deixa eu fazer o programa também. Ei, eu vou falar. Eu falo o Espírito Santo, eu vou falar. Eu acho que não tem nada a ver, né? Mas vou falar. Um irmão, eu não sei, né? Um irmão falou pra mim, né? Pra botar eu numa rádio, né? Aí eu escutei lá ele, eu comigo, né? Eu disse, Jesus, quem é esse irmão que quer botar eu lá naquela rádio? Tá vendo que não dá certo eu naquela rádio? Por quê? Porque é o meu jeitinho de fazer o programa Papai do Céu. Tem que ter liberdade para que o Espírito Santo fale. Aí ele falou, né? Aí eu disse a ele, irmão, não dá certo não, irmão. Aí ele disse, como assim? Dá não. Tem liberdade para falar, se expressar, falar a verdade? Não tem, irmão, não tem não, irmão. Eu entendo eles lá, né? Se eu for, eu vou ter que ter as regras de lá. Eu entendo o lado deles, eu entendo. Mas eu não quero não. Porque o Espírito Santo manda eu falar, eu vou e falo. Bicho, não dá certo não. Aí eles botam logo eu pra fora. Por quê? Porque não quer, irmão. Não quer. O líder não quer. O líder quer que eu a levante. É o nome, né? Não é o criador. Aí ele vai querer o locutor pra falar o que o Espírito Santo manda falar. A liberdade. E aí quer falar. Quer falar na placa, na instituição, né? Não fala em Jesus, fala no nome da instituição. Aí, né? Mas eu, né? Glória a Deus. Não, não, irmão, quero não. Por quê? Não, porque não dá certo, não. Não dá certo, não. Sou pequenininho, dá certo, não. Dá jeito nenhum. De querer eu quero, mas não dá certo. Porque dá não. É templo. É placa de igreja, é placa de denominação, é religião. Aí eu digo, os católicos fazem idolatria, né? Assim, de imagem de escultura. E o crente faz idolatria da placa, da igreja, do templo, hein? Fala o nome da instituição direto. E o nome do pastor presidente. Aí quem morreu na cruz, quem foi? Quem é o pastor? Quem é? É a linguagem espiritual e a linguagem terrena, a linguagem religiosa, né? É, olha aqui, esse pão aqui, essa água que o anjo está servindo. Porque a nossa luta não é contra o sangue e a carne, e sim contra principados e potestades, contra os dominadores deste mundo tenebroso, contra as forças espirituais do mal nas regiões celestiais, viu? Olha aqui, o governo aqui
do reino satânico aqui, dos anjos caídos, viu? E papai do céu aqui, que é o pastor, amostra o quê? Regiões celestiais, irmão. É por isso que eu digo que tem anjos com espada de ouro de fogo guerreando na cabeça dos capetas, dos demônios. Quantas pessoas aqui comeram pão aqui, beberam água agora com esse versículo aqui, e que os demônios estão mandando dizer assim: sai aí dessa, desliga o rádio, saia dessa estação de rádio. Ai, eu tô queimando. O Espírito Santo operando. Viu? O Espírito Santo operando. Eu amo os irmãos. Eu amo. Eu preciso amar. Pastor, padre. Mas tem o certo e tem o certo e o errado. Tem todo canto, meu irmão. Todo canto, viu? E aí, ó, esse mal aqui ocupa aqui uma vasta multidão de seres espiritual do mal, os anjos caídos. O próprio Satanás é o imperador de todo mal, é o anjo que se rebeliou contra o seu pai criador, que mandou você pra terra, viu? Pra voltar pra o Criador é o caminho, a verdade e a vida. Quem é? É o Verbo que se fez carne, viu? E esse próprio Satanás, o anjo caído, que é o imperador do mal, que a nossa guerra é contra ele, toda a espírito que está debaixo dele, todos os anjos que se uniu a Satanás na rebelião contra o nosso pai criador, caiu com ele e agora são completamente demoníacos, né? Eles obedecem a Satanás e levam adiante seus desejos, e Satanás, né, é o mal, ele comanda o mal, viu? Amém? Glória a Deus e aleluia, viu? Amém? E essa luta aqui é contra o mal, misericórdia, viu? Meu Deus do céu, meu Deus, será que tá certo, hein? O quê? Por exemplo, eu sou pastor, aí eu mandar fazer uma estátua minha, aí botar assim, pastor Gilberto Leite da Costa. Aí você vai lá pro templo, aí quando você chega, aí vê pastor Gilberto Leite da Costa, a minha imagem. E aí, pia, menino, aí eu tô certo. Eu tô errado se eu fizer um negócio desse. Imagina aí, eu botar uma placa, botar a minha foto lá na placa da instituição do templo, pastor Gilberto Leite, aí a minha foto lá. Botaram uma foto minha aí, na rádio aí, o homem, pelo amor de Deus. Mas não foi eu que mandei, não. Mas tem, eu digo, meu Jesus do céu. Né? A idolatria, ter cuidado com a idolatria, meu. Misericórdia, né? É o nome do nosso pastor, que ele tem que crescer, não é o meu, não. Eu sou servo, sou um filhinho, sou uma ovelhinha. Eu quero trabalhar para Jesus, eu quero falar, anunciar o reino de Jesus, né? Eu erro, eu sou falho, eu sou pecador, eu sou pó, eu sou cinza. Mas, rapaz, eu falo, viu? Eu falo, né? Glória, glória, glória, glória, glória. Viu? Aleluia. Né? Amém, amém. Agora, deixa eu ver aqui.
Glória a Deus. Cuidado com a idolatria, viu? A idolatria, sair da idolatria, viu? Amém. Eita.

Eita, Glória, que maravilha! Comunicando no rádio, irmão Gilberto Leite da Costa. Eita, Glória! Louvado seja o nome do Senhor, para sempre seja louvado, viu? É exatamente, viu? A nossa luta é contra. Aqui a primeira região, né, que é dos principados, né, e é posto no comando de Satanás, viu, que é o nosso inimigo adversário, viu, né? Deus, né, o Criador amostra, ensina, né, e fala e explica. Agora, será que eu quero nascer de novo? Será que eu quero falar com Deus? Para entender, para saber, hein? O Espírito Santo para dar discernimento, né? Viu? Os agentes da maldade atuam, né? Exatamente, eles planejam, conduzem aos desejos de Satanás, viu? E esses espíritos aqui, né? O mal, lá na região dos principados, aqui o irmão Paulo vai falar e diz: enfrentaremos na guerra espiritual, primeiramente, os principados, né? Paulo aqui ensina, viu? Primeiro, né? Primário de grau mais alto, né? Combinado assim com o poder magistrado, governante. Por isto, a região dos principados tem a maior concentração de poder e níveis mais altos do governo de Satanás, da qual é o magistrado principal, né? Exatamente, viu? Satanás controla aqui esse exército poderoso que tem como principal objetivo é atacar a igreja, viu? Que é eu e você, templo e morada do Espírito Santo, viu? Você que é a igreja, que nasceu de novo, ele quer atacar. O objetivo principal dele é atacar a noiva, a igreja, a ovelhinha, o soldado, o templo e morada do Espírito Santo, viu? Aí esse mal aqui, esse exército do mal, é composto por anjos decaídos que se uniu a esse anjo aqui, Satanás, que decaiu, viu? Eles são maldosos. Ele não quer ver você saindo, da carne. Saindo do estado de Adão, saindo da religião, saindo da idolatria, saindo das obras da carne. Ele não quer, ele quer prisionar. E essa liderança aqui, dos inimigos aqui, que nós enfrentamos, né, que são principados e potestades, eles lutam, viu? São sagaz, viu? Viu? Meu Deus do céu, essa é a nossa luta aí contra o mal. Mas tem anjo aqui com espada de ouro e de fogo aí, cortando a cabeça dos mal, dos demônios aí, dos capeta, né? Em nome de Jesus. Amém? Amém. Eita glória. Vamos lá.

0: Glória a Deus, o Pai Criador, bora fazer um intervalo, aí eu volto já já, viu? Amém!
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Bom dia, bom dia, bom dia. Bom dia com alegria. Eita glória! Glória ao Pai, glória ao Filho, glória ao Espírito Santo, né? Para operar na nossa vida. E a ansiedade, como é que tá a ansiedade aí, hein? É um corre-corre pelas coisas materialistas? Misericórdia, e o reino de Deus? E o reino de Deus, do Criador, né? Sem, acorda, misericórdia, meu Deus do céu, o amor, onde é que está o amor, né? Para você, existe a cidade do Pai Criador, sim ou não? Hein? Existe o reino de Deus, o Criador que fez você, sim ou não? Não estou apresentando aqui templo, instituição, eu estou apresentando o Pai Criador, que vê cada um de nós, meu Deus do céu, meu Jesus, eu digo, papai, eu quero voltar para sua cidade, para sua casa, para minha pátria. Eu digo a ele. E eu digo, papai, eu tenho medo. Papaizinho, eu tenho medo de perder a salvação. Por quê? É ataque, meu irmão. É ataque demais. Nós somos falhos. Nós somos pecadores. Mas que privilégio é um ser humano conhecer a verdade, saber que tem um pai, saber que tem uma casa. Meu Deus do céu, ele sabe quantos fios de cabelo cada um tem. E é uma ansiedade. É uma pessoa bem-sucedida, é uma pessoa rica, é uma pessoa que tem bens materiais, mas se ele tiver com o Criador, né? Ele é rico duas vezes. O que é que está os nossos olhos, que a gente vê aqui na terra? O que é que a gente vê aqui na terra que a gente ama tanto? Porque isso aqui é tudo passageiro. Aí, quando chega na realidade, e aí? Para onde nós iremos? Aonde? O que vale o homem ganhar o mundo inteiro e perder a sua alma? Vou repetir de novo. O que vale o homem ganhar o mundo inteiro e perder a sua alma? Louco, hoje te pedirão a sua alma, o que tens, a quem vai dar? Misericórdia! O Espírito Santo, só o Espírito Santo para trabalhar na sua vida, viu? A nossa guerra, essa região aqui de demoníaca, que é a nossa luta contra os anjos caídos, essa região, como é citado no livro de Efésios, não se refere à autoridade humana dos governos do mundo. Não. Ao contrário. Essa região é ocupada por espíritos maus, ruins, que eles têm poder e autoridade. Viu? Habilidades, poderes destrutivos, estes são o mal, né? Satanás, ele
comanda espíritos malignos, viu? Viu? Malditos, viu? Eles enviam ao mundo para seguir suas instruções, realizar a obra para destruir. São forças verdadeiramente, né, autorizadas pelo anjo do mal. Sempre que voltam até a ele para relatar a obra feita, viu? Eles são mal. Aquelas cenas acontecendo diante dos olhos da igreja que Papai do Céu amostra. Jesus, sobre o que estava realmente acontecendo. E Jesus, sobre a vitória, enchiu o coração de ânimo. Jesus é quem enche o seu coração de ânimo, de fé, de proteção, viu? Glória a Deus. Glória a Jesus. É. E tem aqui o céu, viu? Que é a casa do nosso Pai Criador. Mas a Escritura fala também que tem o inferno, viu?

tem inferno. Que ele disse a mim. Ele conseguiu o título, ele conseguiu sentar na cadeira, ele conseguiu subir ao altar, ele conseguiu dirigir a igreja. Aí eu disse à minha esposa, à minha mulher, mas rapaz, ali não é ele não. É não, aquele irmão, ele falando comigo, não era ele. Eu fiquei calado, ouvindo, por quê? Para não ter briga, para não ter contenda. E eu dizendo, olha aí, Satanás, como é que é? Satanás. Um homem que conhece a palavra, um irmão em Cristo, está ferido, está decepcionado, né? Conseguiu, brigou pelo título, ganhou o título, né? Satanás começou a atacar ele, como ataca qualquer um, né? Que faz a obra do Pai. E hoje ele disse um bocado de nome comigo. Viu? Um bocado de nome comigo. Por quê? Porque eu estou aqui na guerra. O inimigo ficou furioso. Está furioso porque eu estou aqui na guerra com os anjos de fogo, arrancando cabeça de demônio, de capeta. Viu? Exatamente. Anjo de cura. Anjos de milagre agindo, anjos de sinais, maravilhas, anjo de libertação, que eu amo isso aqui, viu? Que eu quero ver você liberto. Aí o irmão ferido, ah, é, talvez você diga assim, mas por que é que você não fala com esse irmão? Rapaz, na hora, para ficar só calado. Não discutir, só ficar ouvindo, só ouvindo. Porque ali não era usando a boca dele, não era. Mas com ódio, com raiva, com ira, a alma ferida. Meu Deus do céu, meu Jesus. Misericórdia. Dizer que não tem um inferno. Misericórdia, viu? Quem conhece a palavra diz que existe o Hades e o céu, o paraíso. E eu saí desse caminho. Você tá doido, homem? Você tá doido? Meu Deus do céu. O que é que o anjo do mal faz? Viu? E quantos irmãos soldados feridos em casa? Não tá doente, não. Não tá velho, não. Ferido lá na alma, com aquele rancor, com aquele ódio, com aquela raiva, aquela ira. Isso é obra de Satanás, irmão. Você foi chamado para pregar, você foi chamado para evangelizar, para louvar, para orar, para guerrear, não foi para estar com raiva, isolado num canto de parede, sem fazer nada para papai criador, não. Viu? Amém? Glória a Deus. Meu Deus do céu. Agora vamos aqui, eu voto já já, viu? É a ganância. Ninguém vem para esse mundo aqui, sai desse mundo, não leva nada, não, viu? Amém?

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Eita, bom dia, bom dia, bom dia. Locutor Gilberto Leite da Costa é meu nome, exatamente. Eita, um menininho de Jesus, pequenininho, né? Eu quero trabalhar para Jesus, né? Eu amo isso aqui, viu, ouvinte? Eu quero ver você, a vida sua transformada. Viu, liberta, viu? Amém? Eu creio que o Espírito Santo pairou sobre você, viu? Eu creio que o Espírito Santo está fazendo uma grande obra na sua vida. As algemas sendo abertas, viu? Exatamente. Tirando as correntes, os cadeados, portão de ferro. Ferrolho sendo aberto, você comendo pão, bebendo água, viu? Se libertando, né? Glória a Deus, sendo uma nova criatura. Aqui é a igreja que você está aí na escuta, segunda, terça, quarta, quinta e sexta, e nós estamos por aqui nessa emissora de rádio, plantando a semente, viu? Só pela fé, com Jesus de Nazaré. Viu? Eu só tenho que agradecer a Papai do Céu, viu? Exatamente, pela sua vida. Nos ajuda aí a fazer essa obra, né? Os projetos, meus sonhos para trabalhar para Jesus de manhã, viu? De tarde, escuta, eu tô falando de mim, de noite, de madrugada, viu? Amém? Tem equipamento aí, meu irmão, varão, varoa, hein? Um equipamento, eu não sei qual é o equipamento, né? Para botar eu para trabalhar para Jesus. Tô orando, rapaz. Sabe por quê? Porque tem tanta alma aí. Tem pregador que é uma benção no rádio, né? É. Mas, né? Cadê eles, hein? Ah, pois eu quero trabalhar para Jesus, nas almas. Porque isso aqui vai longe, olha. Quem tá de manhã, tá escutando de manhã. De tarde já é outra turma. De noite já é outra turma. De madrugada já é outra turma. Né? Ai, meu irmão, é mistério de Deus. Pera aí, profeta, pastor, bispo. Ai, Jesus. Rapaz, quando eu morrer, vou-me embora. Eu penso muito, rapaz, chegar na frente do meu pai, general do exército, Deus vivo de Israel, eu vou chorar demais, ó. Eu já sou chorão, eu acho bom chorar. Aí, papai, eu não fiz nada pro senhor na terra. Aqui vai longe, meu irmão, minha irmã, né? Vai longe, é bom, muito maravilhoso. E tem vários irmãos, várias irmãs, casal de Deus, né? Assim, com a emissora de rádio, né? Tá aqui Gilberto Leite da Costa, né? Eu tô orando.

Meu irmão, tô muito feliz, viu? Muito feliz mesmo. Muito mesmo. É de Deus. Foi de Deus. A mensagem. Ei! Oi! Deus. Deus manda lhe dizer. Sim. É para você fazer o programa para Deus, não pros homens. Amém. Rapaz, eu tô feliz, viu? Tô contente, viu? Amém. É bem diferente o programa. Não é imitando locutor nenhum, certo? Amém, glória a Deus. Recebi a mensagem. Preciso trabalhar, viu? Amém. E amo outros trabalhos, como visitar hospital, colher e caixinha de som, numa praça, numa avenida. Eu amo esse trabalho também. Mas o rádio é porque vai longe, né? Vai muito longe mesmo. Então, tô orando a Deus. Tô falando com o Papai do Céu. Papai, papai, Deus, Deus, Deus, Deus. Que é, menino, que é.

Isso é lindo demais, homem. Eita, Glória, né? As criancinhas que estão chegando aqui na terra, hein? Os velhinhos, 90 e tantos anos, liga o rádio, escuta o rádio com o irmão Gilberto. Coisa linda de Jesus, 90 e tantos anos ouvindo o programa. Deus é com você, viu? Deixa eu dar um beijinho, um abraço. Quem tem 90 anos pra cima. Eita, da coisa linda de Jesus. Esses anos todos em Jesus cuidando de você, menino e menina. Deixa eu dar um abraço, um cheiro. No vovô. Rapaz, Gilberto, eu não digo. Olha.

0: meu Deus do céu, viu? É, sou vovô, vovô Gilberto Leite da Costa. As criancinhas, as coisas mais lindas, papai e mamãe, cuide bem dos seus filhos, viu? E é rapidinho pra sair de papai e mamãe, viu? 18 anos, 20 anos, já quer casar, já quer enfrentar aí a vida, a luta. Papai e mamãe tem que ensinar, viu? Viu? Porque quando a gente sair da terra, há dois caminhos, viu? E eu quero trabalhar pra papai do céu, viu? Porque tem almas, tem pessoas precisando ouvir a palavra, viu? Amém? Vou-me embora,
1: mas já vai embora. Vá não.
0: Não, eu tenho que ir, porque vem outra aí, né? Depois vem outro. A programação 24 horas abençoada.
1: Oxê, não vai embora não, vai não. Fica aqui em casa. Chega, senta aqui, fala aqui, vá. Senta aqui no sofá, tá aqui o microfone. Vamos fazer um radinho aqui nessa casa. Não vai embora não, eu solo. Chore não, porque vem outros aí abençoados nessa programação.
0: Ei, cadê aí os homens de Deus, a mulher de Deus aí? Cheio do Espírito Santo. Canela de fogo! Né? Eita, glória! Pra me ajudar a trabalhar pra Jesus, homem. Viu? Amém? Ah, meu Deus do céu, sou doidinho.
1: É mesmo?
0: Pra trabalhar pra Jesus. É bom demais, homem. Falar, anunciar, orar, ver os anjos agindo, trabalhando. Ei, profeta, pastor, vamos trabalhar pra Jesus, viu? Bora trabalhar pra Jesus. Pregar no altar, subir monte, vigília, oração, viu? Não desistir da obra de papai do céu, viu? Deus é com vocês, viu? Amém? Eita glória!

Senhor. Quando o que eu desejar não for a tua vontade, me livra da minha. Vamos fazer melhor. Olha, eu quero a tua vontade de tal forma que assim, ela não vai mais ser a tua vontade, vai ser a minha, que por coincidência é a tua. E vai ser a tua que por coincidência é a minha. Vamos fazer assim? Converte o meu coração. Converte a minha mente. E me ensina que é só esperar acontecer. É só esperar acontecer. É só não parar. É só continuar. E vai. E a gente vai viver o plano melhor que é Jesus.

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1: Olá, tudo bem? Espero que sim, no ar mais um Gospel News com a minha apresentação, locutora Patrícia. E o músico americano Brian Welch compartilhou o batismo de sua mãe aos 83 anos nos Estados Unidos. Na ocasião, Brian aproveitou a oportunidade para encorajar pessoas que foram feridas pela religião. Quero enfatizar o relacionamento pessoal porque sei que muitos de vocês foram feridos pela religião, mas se conseguirem encontrar uma maneira de superar o passado e deixar que Jesus se enraize profundamente dentro de você, de uma forma pessoal, uma nova realidade irá se abrir, afirmou o músico cristão.
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0: Santos.
1: Chegamos no meio de semana, quarta-feira, 12 de agosto de 2026. Forte abraço, que hoje seja seu dia. Pra você que tá de aniversário, que Deus abençoe a vida de cada um de vocês, hein? Gente, como estamos por aí? Tá tudo bem? Tudo certo na presença do Senhor Jesus? Tudo na glória?

que maravilha, hein? Bora a partir de agora, bora entrar em conexão com Deus. É o nosso programa diário de toda semana, perto de você. Eu quero a sua participação a partir de agora. Eu sou Marcos Santos, tá bom? Satisfação, que privilégio encontrar vocês por aqui na nossa companhia. Eu não quero ficar sozinho, não. Eu quero a sua participação e a sua interação para você, com certeza, ajudar a fazer aqui o nosso Conectados com Deus, tá bom? Bora abrir muito bem, chegando a primeira sequência do rádio para você. Que sequência bacana e sequência bonita. Parabéns toda a equipe Thiago Andrade. É o nosso programador musical que deixa esse programa supimpa para você. Bora começar, aumente o volume.

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Master, sua rádio, a rádio favorita da nossa cidade. Que bênção, hein? Que bom te encontrar por aqui, a paz do Senhor Jesus. Tá tudo certinho com você, por tudo bacana. A gente vai musicando aqui a sua quarta-feira, tá bom, gente? Faz o seguinte, vai lá agora no nosso Instagram, segue a nossa no Instagram, tá bom? Dá essa moral pra gente lá. Aí você acompanha toda a programação aqui da rádio, os nossos bastidores e muito mais. E você dá aquela moral aqui pra toda a equipe da nossa rádio, tá bom? Combinado então? Vai lá agora, segue aí a nossa rádio no Instagram e a gente vai musicando a sua quarta-feira. Bora!

0: conectados com Deus. Muito bem, fechando aí a nossa sequência musical. E aí, tá tudo bem? Tudo certinho? Gente, vou pro intervalo rapidinho, daqui a pouquinho. Tem muito mais, tem o seu alô, tudo de bom. Eu volto já, já.
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2: Opa, tô de volta, hein?
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2: Ei! Ah, tô com você, ótima quarta pra gente! Tô de volta por aqui. Salve, salve, juventude! Salve, salve, povo de Deus! Vamos aqui, ó, pra mais um bloco do nosso programa Conectados com Deus. Você já viu sua mensagem aqui pra mim? Ainda não? Vai lá agora no nosso WhatsApp, no nosso Instagram, valendo a sua interação comigo aqui, tá? Fique à vontade aí, tá? Você chega pra cá, tá? Chega pra cá. Você que tá aí, ó. Ah, você mesmo, você que tá aí ouvindo a nossa rádio, vem participar do nosso programa, tá bom? Fique à vontade aí, ó. Todo mundo em conexão com Deus, conectados com a palavra, em conectados com Jesus, com o Senhor Jesus e muito mais chegando essa pra você que abriu nosso bloco, hein?

0: o nosso Conectados com Deus. Muito bem, obrigado pelo carinho, obrigado pela audiência. Pra você que tá em casa, você trabalhando, pra você que tá aí, ó, levanta a gente de carona, baixou o aplicativo da rádio, tá nos levando por aí, né? Obrigado pela moral, obrigado pela audiência, hein? Você no fonezinho de ouvido, você que tá trabalhando, você que tá descansando, seja onde for, você que tá aí, ó, pensando na vida, ah, hoje não é seu dia, né? Mas peça a Deus saúde e proteção, tá bom? O importante não é reclamar, gente, o importante é agradecer a cada dia que ele, o dia que ele nos dá para viver aqui na terra. Vamos tentar reclamar menos e agradecer a mais. Nós temos esse costume sempre de pedir, reclamar. Vamos fazer o contrário, vamos agradecer a mais. Vamos agradecer todos os dias por dia que eles nos estão dando. A gente está com saúde, não está? Com saúde? Você não queria. Muita gente queria estar aí do seu lado. Queria fazer o que você faz, andando, saúde. E muita gente está nos hospitais aí, né? Se você for parar, se você for no hospital, você vai ver a situação. Tá bom? Então vamos ser felizes. Vamos ser sempre de bem com a vida. É nossa alegria imensa. Bora!
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0: Opa, gente amiga, finalizando muito bem aqui, ó, o nosso Conectados com Deus desta quarta, hein?
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0: Muito obrigado pelo seu carinho, obrigado pela sua audiência, tá bom? Vou ficando por aqui. Amanhã eu volto pra fazer companhia pra você aqui, tá? Grande abraço no coração de vocês. Continue participando, interagindo. Pede a sua música, deixe o seu pedido musical aí pra gente tocar pra você a sua música. Ó, tá chegando outra programação na sequência, tá? Tá chegando um grande amigo aí pra fazer companhia pra você. Amanhã tem mais. Tchau, pessoal. Fui!
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quinta-feira, hein? A gente chega aqui com nossa Adoração Sertaneja, trazendo muito mais alegria pra você, onde você estiver, sinta-se sempre à vontade, pra você ligar, participar, interagir com a gente, nesse programa que é líder em toda a cidade. Aumenta o som com a Adoração Sertaneja, já está

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0: melhor do que a outra aqui no nosso Adoração Sertanejo. Não sai daí não, rapidinho a gente volta.
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0: E estamos de volta com o nosso Adoração Sertaneja, aqui pra você ouvir e curtir. Aumenta aí, aumenta, aumenta, aumenta.
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2: Essa é boa demais. Vamos com a gente, Brasil!

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3: E em 2007, Nicole Sergas caiu de um penhasco e teve a coluna lesionada no acidente. Nesse período, Nicole ficou depressiva e tentou preencher seu vazio nas drogas. Ela se sentia sozinha e sem esperança, e durante esse tempo de desespero, ela clamou a Deus. Hoje, Nicole está servindo ao Senhor e usa suas redes sociais para compartilhar seu testemunho. Ele me libertou do vício em drogas. Ele curou o meu coração partido. Ele me deu uma nova perspectiva e propósito. Servir a Deus, servir ao povo de Deus e avançar o reino para sua glória, testemunhou ela e acrescentou. Não há ninguém que esteja perdido demais para Jesus. Não há coração duro demais para Jesus. Ele é real e tem o poder absoluto de salvar você, libertar você e transformar a sua vida.
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Que a paz do Senhor esteja com você nesta quarta-feira de adoração. Prepare-se então para se deixar envolver pela presença divina. Tá começando mais um É Para

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1: Quem é o homem que teve o poder de andar sobre o mar? Quem é o homem que tem o poder de fazer tudo mudar? 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É Ele que quer te tirar do fundo do poço e te colocar num lugar alto e seguro e te fazer muito mais que vitorioso. É Ele.

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0: noite, gente. A paz do Senhor para todos. Essa é uma noite em que celebramos o Brasil. Celebramos aqui o nosso ministério de 30 anos com canções que marcaram a sua vida, marcaram a minha vida e com certeza vão fazer toda a diferença para a sua história, para a sua família nessa noite.
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0: Com gratidão e reverência, despedimos-nos de você nesse momento de adoração e celebração. Obrigado aí de montão pela sua fé, gente. Obrigado por acompanhar o nosso programa É Para Adorar. Que a paz e alegria encontre você nos seus melhores momentos. Até breve.
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4: E Kathleen Pavey nasceu com um braço e, após superar seus limites, se tornou uma inspiração de perseverança e fé. A jovem, que se destacou através do softball, também inspirou um filme cristão nos Estados Unidos. O testemunho de Kathleen é narrado no filme I Can, Eu Posso, que é dirigido pelo seu pastor, Tyler Sanson. Ela explicou que o pastor a convenceu sobre contar sua história ao mundo para alcançar outras vidas. Hoje, Kathleen espera que o filme possa impactar muitas vidas. Deus não comete erros e não importa quem você é e como você se parece, de onde você vem. Deus tem um propósito para a sua vida e Ele fez você a sua imagem perfeita. Você só precisa confiar que Ele tem esse plano para você, disse Kathleen. Nosso Gospel News de hoje fica por aqui. A você que acompanhou, meu muito obrigada e até a próxima edição.
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6: Uma ótima quarta-feira pra você, a gente tá na metade da semana e o Gospel Hits tá começando pra gente adorar juntos ao Senhor, o nosso Deus único, é o Rei dos Céus e da Terra. Que você seja cheio do Espírito do Senhor, tá no ar o Gospel Hits.

0: Gospel Hits aqui na programação da sua rádio favorita, trazendo os louvores mais especiais. Daqui a pouquinho tem mais.
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0: incapacidade temporária, o antigo auxílio-doença, sem a exigência da carência mínima de 12 contribuições. Desde 24 de julho, a gestação de alto risco foi incluída nessa relação. A mudança, estabelecida por portaria, visa garantir o acesso ao benefício para gestantes em situações de maior vulnerabilidade, com o pedido podendo ser feito pelo Meu INSS, mediante envio digital da documentação.
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3: Queridos ouvintes, que Deus te abençoe no nome do Senhor Jesus Cristo. Que o favor de Deus, a sua graça, a sua bondade, o seu amor venha sobre a tua vida e te inunda com a presença do Espírito Santo de Deus. Que você seja fortalecido, renovado, abençoado no dia de hoje, em nome do Senhor Jesus. Segundo Crônicas, capítulo 15, no verso 12, entraram em aliança de buscar ao Senhor, Deus de seus pais, de todo o coração e de toda a alma. Todo Judá se alegrou por motivo deste juramento, porque de todo o coração eles juraram e de toda boa vontade buscaram ao Senhor, e por eles foi achado. O Senhor lhes deu paz por toda parte. Queridos, você quer paz? Você quer descanso? Você quer sossego? Você quer pastos verdejantes e águas de descanso? Coloque o Senhor como teu pastor, coloque Deus como a prioridade da tua vida. Você, quando for dormir, existe um aplicativo chamado Bíblia Falada, ele é de graça ali no Play Store, e você pode baixar esse aplicativo, Bíblia Falada, durma ouvindo Salmos, acorde, coloque Salmos, porque a palavra de Deus diz no livro de Efésios que quando nós ouvimos a palavra de Deus, Salmos, nós nos enchemos do Espírito Santo. Efésios capítulo 5, verso 18. E você faça uma aliança com Deus. Senhor, eu vou te amar de todo o meu coração, de toda a minha alma, de toda a minha força, de todo o meu entendimento. Você busque a Deus na brutalidade. Porque a palavra de Deus diz, buscar ao Senhor e por eles foi achado. Buscar-me-eis e me achareis quando me buscardes de todo o vosso coração, e serei achado de vós e farei mudar a vossa sorte. Na verdade, o Senhor tem já mudado a tua sorte, a minha sorte. A Bíblia diz que a vereda do justo é como a luz da aurora que vai brilhando mais e mais até ser dia perfeito. São pequenas coisas que você já começa a ver, opa, estou vendo aqui a mão de Deus, estou vendo aqui o favor de Deus, estou vendo aqui que Deus já começou a mover as águas. E saiba, o processo da tua restauração, da tua restituição, do favor que Ele tem para a tua vida, já começou e ninguém vai deter. Nada vai deter a bênção que o Senhor já determinou na tua vida, porque a palavra de Deus diz, mas se tu buscares a Deus, E ao Todo-Poderoso pedires misericórdia, se você for puro e reto, ele sem demora despertará em teu favor e vai restaurar a justiça da tua morada. O teu primeiro estado, na verdade, terá sido pequeno, mas o teu último crescerá sobremaneira. Deus, ele já mudou tua sorte. Você tem buscado, você tem santificado, você tem se arrependido, e Deus viu e já determinou que a bênção vá ao teu encontro. Deus te abençoe, vamos continuar ouvindo o programa Caminho Santo, e Deus te abençoe novamente em nome de Jesus.

0: Queridos ouvintes, nós estamos estudando o livro de Jó, baseado no que está escrito em Eclesiastes, capítulo 11, verso 8. Ainda que o homem viva muitos anos, se alegre em todos eles, contudo deve lembrar-se de que há dias de trevas, porque serão muitos. Queridos, a história de Jó é uma história fascinante. Ele era um homem tido como um excelente testemunho por Deus, pelas pessoas que o cercavam. O próprio Senhor Deus fala para Satanás: observaste o meu servo Jó, no capítulo 2, no verso 3, porque ninguém há na terra semelhante a ele, homem íntegro, reto, temente a Deus, que se desvia do mal. Ele conserva a sua integridade. E isso ele diz depois de perder os seus bens, depois dele ter os seus filhos ali terem sido mortos. Porque no capítulo 1, no verso 13, sucedeu um dia em que seus filhos e suas filhas comiam, bebiam na casa do irmão primogênito. Veio um mensageiro a Jó e lhe disse: os bois lavravam, os jumentos pastavam junto a eles. De repente, deram sobre ele os sabeus e os levaram. Mataram os servos ao fio da espada, só eu escapei para trazer-te a nova. Falava ele ainda quando veio outro e disse: fogo de Deus caiu do céu, queimou as ovelhas e os servos e os consumiu, só eu escapei para te trazer a nova. Falava ele ainda quando outro disse: dividiram-se os caldeus entre três bandos, deram sobre os camelos, os levaram, mataram os servos ao fio da espada, só eu escapei para te trazer a nova. Também este falava ainda quando veio outro e disse: estando teus filhos e tuas filhas comendo, bebendo vinho na casa do irmão primogênito, eis que se levantou o grande vento do lado do deserto, deu nos quatro cantos da casa, a qual caiu sobre eles e morreram. Só eu escapei para trazer-te a nova. Então Jó se levantou, rasgou seu manto, rapou a cabeça, lançou-se em terra e adorou e disse: nu saí do ventre da minha mãe, nu voltarei. O Senhor o deu, o Senhor o tomou, bendito seja o nome do Senhor. Queridos, eu te garanto que você não perdeu 10 filhos. Você pode ter perdido parte dos teus bens, mas 10 filhos você não perdeu. Eu não conheço, nunca ouvi falar na história, nunca saiu noticiado que um pai perdeu 10 filhos, perdeu todos os bens, teve ali a sua vida totalmente consumida, e Jó continuava firme, falando e testemunhando que Deus era bom. A sua esposa mesmo, quando o confronta, no capítulo 2, no verso 9, então sua mulher lhe disse: ainda conservas a tua integridade? Amaldiçoa Deus e morre. Mas ele lhe respondeu: falas como qualquer doida. Temos recebido o bem de Deus e não receberíamos também o mal? Em tudo isso, Jó não pecou com seus lábios. Queridos, quanta dificuldade, quanta luta, quanta amargura, mas Jó ali mantendo-se firme. Mas quando ele começa a sentir na sua pele, quando o mal atinge a sua saúde, aí ele começa questionar a Deus, a notícia se espalha, porque você tem que saber que quando o mal te atinge, muitos ficam sabendo. E pior do que isso, muitos se afastam, muitos se distanciam de você, muitos começam a contar mentiras ao seu respeito, a falar: quebrou, faliu, se lascou, ainda bem, era muito orgulhoso, era prepotente. Queridos, nada disso. O Senhor simplesmente permitiu você estar sendo provado e você vai ser aprovado. O que eu quero te incentivar é que você continue confiando em Deus, continue confiando em que Deus vai fazer e vai mudar a tua sorte. Mas quando o mal te atinge, as pessoas ficam sabendo, como eu falei. Capítulo 2, no verso 11: ouvindo, pois, os três amigos de Jó todo esse mal que lhe sobreviera, chegaram cada um do seu lado, Elifaz, o temanita, Bibalde, o suíta, Zofar, o naamatita, e combinaram ir juntamente a condoer-se dele e consolá-lo. Só que na prática a maioria dos amigos vão e se afastam. Jó, capítulo 19, no verso 14, diz assim: Os meus parentes me desampararam. Os meus conhecidos se esqueceram de mim. Queridos, quando você estava no bem bom, sua casa era cheia, era festa, era alegria. Quando veio a dificuldade, a galera simplesmente some, vaza, eles pegam o beco. Mas Deus, ele afasta aqueles que não prestam do teu lado. Essa que é a verdade. Se aqueles se foram, é porque verdadeiramente não eram teus amigos, não tinham uma aliança de amor por você, eram simplesmente amigos de conveniência. Estavam do teu lado quando tudo corria bem, quando tinha dinheiro, quando tinha fartura, quando tinha abundância, mas eu profetizo na tua vida. Mudou o Senhor a sorte de Jó, quando esse orava pelos seus amigos, e Deus lhe deu em dobro tudo quanto antes possuía. E você vai ser muito seletivo daqui para frente, quando a restituição chegar, quando o dinheiro chegar, quando a bênção e a fartura chegar, você vai saber, como era no passado, não vou fazer de novo os erros que eu cometi. Você vai ser seletista. Você vai selecionar os teus amigos, conhecidos, aquele que vai desfrutar da tua mesa, porque a tua mesa vai ser farta. No programa de amanhã continuaremos estudando a vida de Jó e você vai ver muitas nuances que podem estar acontecendo com você. Mas assim como Deus mudou a sorte de Jó, vai mudar a tua vida e a tua sorte, em nome de Jesus. Deus te abençoe.
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Um agricultor de Piraí do Sul, nos Campos Gerais do Paraná, chamou a atenção ao filmar um tornado a poucos metros de distância, com notável tranquilidade. Edson de Oliveira, que estava com o filho e um colega, explicou que se apavorar é pior e que precisava manter a calma para os outros. O tornado, que atingiu a região no último sábado, arrancou árvores pela raiz e destruiu casas na área rural, causando prejuízos em barracões, granjas e locais de criação de animais.

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1: Queridos ouvintes, nós vamos ouvir umas músicas agora. Que Deus possa te abençoar, fortalecer a tua fé. Salmo 106, verso 4. Lembra-te de mim, Senhor, segundo a tua bondade para com teu povo. Visita-me com a tua salvação para que eu veja a prosperidade dos teus escolhidos e me alegre com a alegria do teu povo. Aqui fala bondade, salvação, prosperidade, alegria. Que isso aconteça na minha vida e na tua, em nome de Jesus. Vamos ouvir essas músicas.

0: Senhor Jesus, nós te pedimos. Desce com teu Espírito sobre nós.
1: Queridos ouvintes, nós vamos buscar a Deus agora em oração. A palavra de Deus diz, Mateus 18, 19, quando dois sobre a terra concordarem a respeito de qualquer coisa que porventura pedirem, ser-lhe-ás concedido. Então eu quero, queridos ouvintes, se você concordar com a minha oração, você vai falando amém. Todas as vezes que eu pronunciar uma sentença, você diz amém, porque a palavra de Deus tem uma promessa. Naum, capítulo 1, no verso 7 diz, o Senhor é bom, é fortaleza no dia da angústia e conhece o que nele se refugiam. Deus, em nome do Senhor Jesus Cristo, nós queremos concordar que o Senhor é bom, que o Senhor é fiel, que o Senhor é verdadeiro, que o Senhor não é homem para mentir, nem filho do homem para se arrepender. E nós chamamos a existência, Pai, que o teu favor, a tua bondade, a tua graça, a tua misericórdia virá sobre a minha vida, sobre a vida de cada ouvinte que está sintonizado nessa emissora, ouvindo esse programa, Pai, em nome do Senhor Jesus Cristo, que misericórdia, Pai, nos alcance. Que bondade nos alcance, que favor nos alcance, que saúde, paz, proteção, em nome do Senhor Jesus Cristo nos alcance. Eu repreendo, Senhor, toda arma forjada contra nós. Eu chamo a existência que não prosperará toda arma forjada contra nós, que toda língua que usar contra nós em juízo, nós a condenamos, em nome do Senhor Jesus Cristo. Que toda obra de macumbaria, feitiçaria, praga, encantamento, magia negra, tudo aquilo que é lançado contra as nossas vidas, caia por terra agora em nome do Senhor Jesus Cristo. Que Deus, o Senhor nos proteja, que o Senhor nos livre, que o pão nosso de cada dia o Senhor traga para as nossas mãos, que o Senhor abençoe o fruto do nosso trabalho, que haja prosperidade, que haja multiplicação. Deus, eu chamo a existência, a restituição de tudo aquilo que perdemos por negligência nossa, por falha nossa, por pecados nossos. Deus, em nome de Jesus, nós te pedimos perdão, Senhor, e assim como o Senhor fez na vida de Mefibosete, Senhor, que o Senhor trouxe de volta, Senhor, para que ele se sentasse na mesa do rei, para que ele comesse na mesa do rei, para que ele tivesse, Senhor, devolvido todas as terras que eram dos seus avós, dos seus pais. Deus, que isso aconteça na nossa vida, que haja restituição. Acha o ladrão e restitui, Senhor. Acha o ladrão e restitui em nome do Senhor Jesus Cristo, Pai. Eu abençoo o teu povo, como diz a tua palavra, que o Senhor te abençoe e te guarde, que o Senhor faça resplandecer o seu rosto sobre ti, que o Senhor tenha misericórdia de ti, que o Senhor sobre ti levante o rosto, te dê a paz em nome do Senhor Jesus Cristo. Que Deus te abençoe, que o favor de Deus nunca se aparte da tua casa, da tua vida, em nome de Jesus. Amém. Queria que você repetisse comigo uma pequena oração. Repete de novo. Deus, eu confesso a Jesus Cristo como meu Senhor e Salvador. Perdoa os meus pecados, escreve meu nome no livro da vida, em nome de Jesus. Deus te abençoe.
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0: os Estados Unidos dispararam contra um navio do Panamá que tentava furar o bloqueio dos portos iranianos, decretado pelo presidente Trump. O incidente ocorre após o fracasso das conversas de paz, com a estratégia de Washington focada na asfixia econômica de Teherã. Este evento destaca a crescente tensão na região, com o bloqueio do Estreito de Hormuz pelo Irã e a assinatura de um pacto de defesa mútua entre Arábia Saudita, Paquistão e Turquia para reforçar alianças de segurança.
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3: Música ajuda você a ter um dia super gostoso, é, você canta junto, você faz aquela dancinha maravilhosa, você chama alguém pra curtir com você, você lembra de algum momento especial, tudo isso e mais um pouco, a partir de agora no seu rádio, comigo, oi, Lilian Flores, trazendo pra você Paredão de Sucessos, as melhores músicas de todos os tempos, de todas as décadas, aquela mistura de estilos, tem tudo aqui, gente, então, pode aumentar o volume, ficar junto com a gente e curtir do início ao fim. Alô, tá na hora. Paredão de Sucessos no ar.
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4: Chega junto, gente, vem comigo. Junte-se aos bons. Tá na hora de curtir os sucessos aqui do nosso Paredão.

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que está ou morte o teu aguilhão. Nessa canção nós estamos diante de um cenário de cruz. Jesus está na cruz e a morte está até tentando festejar. E na Bíblia a morte vai tentar festejar algumas vezes achando que venceu. Mas ela vai ser interrompida e você vai saber por quê.

0: Você está ouvindo Paredão de Sucessos. Vamos dar uma parada? Só uma pequenininha rápida. Já já eu tô de volta e o sucesso vem comigo.
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6: Vem. Pode chegar, chega todo mundo, passa aqui. Isso, é assim que a gente gosta. Galera toda reunida para curtir mais uma sequência do Paredão.

a morte do rei Uzias, Isaías e o Senhor assentado em um alto e sublime trono. E os serafins clamavam uns para os outros, e eles diziam: Santo, Santo, Santo é o Senhor dos Exércitos.

homem de Deus não julgou como usurpação ser igual a Deus. Antes a si mesmo se esvaziou, assumindo a forma de servo, tornando-se em semelhança de homens e reconhecido em figura humana.

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8: Tô de volta, meu povo, animada como sempre, doida pra curtir mais músicas. Quem vem comigo?

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0: 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Hoje é dia.
1: Você lembra desta?

0: mulher do ministro Alexandre de Moraes, ela divulgou essa informação. Vai fazer o quê? Vai quebrar o sigilo da fonte, da jornalista que divulgou essa informação, que tem sim um interesse público que ainda não foi esclarecido?
1: Pois é, Paula, eu tinha anotado exatamente aqui o caso da Malu Gaspar. Boa noite, Paula, querido Segre, Piotto, mestre Augusto, boa noite à nossa audiência. Paula, a questão é que agora a imprensa geral, porque foi avisado lá atrás, em 2019, que chegaria em todo mundo, a imprensa agora tem dois caminhos, né? Perigosos. Como você disse, vai quebrar o sigilo da fonte ou vai quebrar os dentes, né? Porque teve recado assim também para jornalista, não de ministros, mas de gente muito poderosa envolvida com outros ministros. Aquele jornalista ali, vamos quebrar os dentes. Então, esse é o nível de como a imprensa no Brasil é tratada. Ou você quebra os dentes, ou você quebra o sigilo da fonte. E lembrando, Paula, que nesse caso específico, nós estamos falando da investigação de um fato. O jornalista não estava investigando o ministro Flávio Dino ou qualquer relação do ministro Flávio Dino com outros magistrados ou com outras pessoas do setor público. Ele estava investigando um fato que deveria e tem que ser e era público, do uso de carros sustentados pelo dinheiro do pagador de impostos. Paula, isso era, e agora essa fonte sendo perseguida, o jornalista sendo perseguido, isso deveria parar tudo, deveria parar a República. Porque se não há uma imprensa livre para fiscalizar os poderes, como o nosso querido, saudoso J.R. Guzzo sempre falava aqui, é o papel da imprensa fiscalizar os poderes, independentemente de quem esteja no poder executivo. Se nós não temos uma imprensa corajosa, se primeiro parte da imprensa é vendida e a outra parte agora tem medo, porque isso, Paula, é um claro recado tirânico e covarde do ministro Flávio Dino a toda a imprensa. E aí não custa nada a gente relembrar, né, aquele vídeo que a gente sempre mostra aqui do então deputado Daniel Silveira dizendo: isso aí vai chegar em todo mundo. O ano era 2019. Chegou.
0: E a decisão do ministro Alexandre de Moraes também provocou incômodo entre integrantes da Suprema Corte. Magistrados ouvidos por Oeste avaliaram que a medida pode representar violação à liberdade de imprensa e também à liberdade de expressão. Um dos ministros ressaltou que a preservação da origem das informações é garantia essencial para o trabalho jornalístico. Já um outro integrante do STF demonstrou preocupação com o precedente criado pela decisão e com a possibilidade de medidas semelhantes serem adotadas em outros casos. Adalberto Piotto, muito boa noite. A gente traz um pouco dos bastidores e da repercussão dessa decisão do ministro Alexandre de Moraes entre os colegas do Supremo Tribunal Federal e o perigo disso de abrir um precedente, né, para em outros casos também ocorra essa inversão, né? Que seria aí a quebra do sigilo da fonte.
2: Boa noite, Paula. Boa noite, Segre, Augusto, Ana, todos que nos acompanham. O precedente está aberto. O risco é exatamente esse, a menos que alguém perceba que tem um elefante na sala. Eu fico imaginando qual deve ser o comentário ali na hora do cafezinho ou quando o ministro não está no gabinete entre os assessores do Alexandre de Moraes. Porque todos eles sabem, conhecem a lei e sabem que a legislação foi violada, a Constituição foi violada. Isso é um preceito fundamental, está no artigo 5º da Constituição. Eles sabem. O que pensa, por exemplo, ou o que pensam os assessores do Flávio Dino, o beneficiado pela medida do Alexandre de Moraes de forma absolutamente corporativista? Lá também tem um elefante na sala. Vamos perguntar sobre o assunto. Aliás, tem um elefante na sala dentro do plenário do Supremo Tribunal Federal. Os outros ministros vão ficar falando o quê? Ah, isso pode? Não, primeiro isso viola, sim. Isso viola completamente a Constituição. Um preceito fundamental da Constituição. É, na próxima sessão ninguém vai tocar no assunto? Uhum. Vão fazer que não existe? Porque essa é a lógica da fábula do elefante na sala, né? Pô, é um negócio gigante, todo mundo está vendo, mas todo mundo faz que não é com aquilo, não vamos falar desse assunto. Mas se não falar, o precedente está estabelecido. E aí, para aplicar isso em outro caso, é uma questão de dias, horas, seja lá o que for. Porque qual vai ser o limitador agora para o ministro Alexandre de Moraes, que tem tudo naquele inquérito 4781, esse desgraçado inquérito da fake news? É o do fim do mundo, para usar uma expressão do ministro Marco Aurélio Melo. Cabe de tudo lá, ele pode colocar qualquer um lá. Mas ele já estava fazendo isso e muita gente se calou, ele já estava fazendo esse tipo de coisa. A própria apreensão do computador, dos dois telefones e do HD do Pablo, jornalista maranhense, aquilo já era uma violação da liberdade de imprensa. Nós denunciamos aqui, insistimos, foi em março deste ano, né, Paulo? Foi em março deste ano. O que eles iriam fazer com aquele material? Está aí, buscar a fonte. Isso é violação claríssima da legislação brasileira. O Brasil hoje está exatamente no mesmo patamar do que de pior as ditaduras do século XX fizeram. Do que de pior. E do que as ditaduras ainda fazem hoje. Ou você acha que há respeito ao sigilo da fonte na China, na Coreia do Norte, em Cuba? Bom, se lá não tem nem liberdade de expressão e de imprensa, imagina a guarda do sigilo da fonte. Não, mas percebe onde é que nós estamos? Isso é um elefante enorme na sala, no gabinete do presidente Lula, porque o Alexandre de Moraes é a quem ele chama para tomar um cafezinho. O que o governo vai dizer? O governo vai defender o jornalismo? O que pensa a SECOM, por exemplo, a Secretaria de Comunicação, que lida com jornalistas todos os dias e passa, obviamente, office para vários desses jornalistas? Esse elefante na sala está no gabinete do presidente, no Supremo Tribunal Federal, nos gabinetes dos ministros, está ali. Parte da imprensa sonolenta começou a acordar, felizmente, porque essas coisas estão acontecendo desde 2019. E muita gente deixou de lado. Não, isso não é tão problemático assim. Claro que era problemático. Me permitam só para concluir uma frase. Não tem ligeiramente grávido. Era uma música dos anos 80. Ou está grávido ou não está. Não tem ligeiramente uma violação à Constituição. Ou violou ou não violou. E violou a Constituição. Nós já estamos numa ditadura. Não tem meia democracia. Tem meia ditadura. Isso tem. Meia ditadura e avançando para piorar ainda mais.
0: Augusto Nunes, boa noite.
3: Boa noite, Paula. É hora do basta, né? Boa noite, Paula. Piotto, Segre, sempre bem-vindo. Que obrigado. Bom ter você por aqui. Ana, minha parceira querida, boa noite a você que nos acompanha. Essa é a hora do basta, né? Esse limite tem que ser estabelecido imediatamente e, em seguida, partimos para o avanço de que precisamos para restabelecer a normalidade. Uhum. Esse inquérito precisa acabar. Esse inquérito, o caso das fake news, ele me coloca lá uma evidente irregularidade comprovada, que é o uso de cargos oficiais, atribuído esse uso a um acordo entre tribunais. Se houve esse acordo, é ilegal. É ilegal. Eu me lembro que nos anos 80, o editor de economia da Veja, Silvio Ferraz, ele estava saindo do Congresso. E ele estava com pressa para ir para um determinado endereço que tinha uma entrevista, então aí não passava táxi. Ele não teve dúvida, ele entrou num carro oficial, o motorista não entendeu nada, estava esperando um parlamentar, ele falou, vai para tal lugar. Ele disse, quem é você? Ele falou, sou um brasileiro, eu pago a conta aí, pode tocar. E o motorista levou. Ele falou com a autoridade que tem o pagador de impostos. Sim. Não pode usar carro oficial. É ilegal. Me bota como fake news. O Moraes está querendo fazer favores para pedir favores, claro, na hora da verdade. Vai ter que se explicar. Não existe um álibi para os 129 milhões de reais que ele recebeu para proteger um bandido. Então, ele é candidato a réu e não um jornalista que não tem também foram privilegiados, está sendo julgado no lugar errado.
4: Sim.
3: Que ele pensa que é? Chega, deu, não pode mais fazer isso. As entidades jornalísticas que representam, deveriam representar a imprensa, finalmente começam a agir.
4: Sim.
3: Essa é a última barreira. Passou daí, isso não houve nem na ditadura do AI-5. Não houve. Eles foram longe demais. Esse inquérito é só um instrumento de intimidação, tá? É uma tortura moral. Ele tentar infundir medo em toda a população. E medo acabou. Não estamos em 2022. O Moraes deve explicações à justiça. Não tem poder moral para julgar ninguém. E é isso.
0: O Segre pediu para falar. Agora, deixa eu só trazer, Segre, porque está rolando uma coletiva de imprensa neste momento em Brasília, justamente para tratar desse assunto. O deputado Gustavo Gayer está falando no momento. Vamos acompanhar.
5: Porque isso só acontecia porque tem aqui dentro um artigo que fala de sigilo da fonte, que agora não existe mais. Para entrar na conclusão, porque eu quero deixar que os meus colegas também participem desse momento, quando o ministro Alexandre de Moraes abriu o inquérito de ofício, o que não está na Constituição, a imprensa bateu palma, porque era contra seus adversários. Quando o ministro Alexandre de Moraes determinou a prisão de pessoas inocentes por um suposto golpe de Estado, a imprensa bateu palma, porque era contra seus adversários. Quando Alexandre de Moraes mandou derrubar milhares de contas e perfis nas redes sociais de pessoas críticas a ele, parte da imprensa, se não a maioria, bateu palma, porque era contra seus adversários. E agora? A imprensa vai bater palma? A imprensa vai aceitar calada isso? Porque colocaram na cabeça, eu entendo, o sistema de doutrinação, deputada, é impressionante. Colocaram na cabeça da nossa imprensa brasileira de que a direita é perigosa. A direita é contra a liberdade de expressão. A direita é contra isso. Mas nós estamos vendo pela primeira vez uma busca e apreensão numa fonte de um jornalista, e não foi a direita quem fez isso. Foi o grande herói da esquerda, o que vai tomar cafezinho com Lula, que faz jantar para Lula e Alcolumbre no momento de eleição, enquanto quer derrubar e tornar inelegível o adversário do Lula. Há tempo do Brasil acordar. Há tempo da imprensa acordar. E eu, para terminar, ou vocês acordam, ou no futuro estarão escrevendo artigos em defesa do Alexandre de Moraes de dentro da cadeia. Obrigado.
0: Estava acompanhando um pouquinho da coletiva de imprensa que acontece agora em Brasília, justamente tratando desse tema. E a gente vai seguir nesse assunto, porque agora a gente vai conversar com o advogado criminalista Roberto Delmanto. Muito boa noite, doutor Delmanto. Seja bem-vindo em Oeste Sem Filtro. A gente agradece muito a gentileza de conversar conosco. A gente gostaria de seguir nesse assunto. Abrimos o programa falando sobre essa quebra de sigilo da fonte, que é um direito protegido pela Constituição Federal, inclusive uma cláusula pétrea, e houve aí uma quebra desse sigilo, dessa garantia constitucional. E a gente sabe que nenhum direito aí fundamental é absoluto, é necessário muitas vezes avaliar o contexto e o caso concreto. Eu gostaria de perguntar para o senhor em que situações excepcionais seria possível uma, a gente chamar de violação do sigilo da fonte. Como é que o senhor enxerga exatamente esse caso envolvendo o jornalista Luiz Pablo? Foi um caso excepcional ou o senhor considera que houve aí um abuso por parte do ministro nessa decisão? Muito boa noite.
6: Boa noite aos ouvintes da Revista Oeste. Olha, a questão é muito delicada, porque a Constituição da República é expressa ao resguardar o sigilo da fonte quando indispensável ao exercício da profissão do jornalista. É uma cláusula pétrea, e é verdade que tudo no Brasil tem sido relativizado, né? No Supremo Tribunal Federal, já aqui já está sentado que não existem direitos absolutos, que tem que haver a tal da ponderação de valores. O problema é que quando nós entramos nesta seara da ponderação de valores, se caminha para um campo subjetivo, né, de interpretações subjetivas. Não existem critérios aqui fixos, critérios claros do que seria, qual o valor que estaria sendo aí posto em xeque, se contrapondo a outro valor constitucional. Então, nós temos esta garantia do sigilo da fonte quando indispensável o exercício da profissão do jornalista, e sem jornalismo livre não existe democracia. Este é um fato. A nossa democracia que está sendo posta em xeque a partir do momento que se atinge aí, busca saber o sigilo da fonte. Porque se um jornalista publica um fato ofensivo a uma pessoa, quem será responsabilizado criminalmente por calúnia, injúria, difamação e até neste caso que se imputa o crime de perseguição é o próprio jornalista. Agora, porque ele é o responsável por aquilo que ele publica, por aquilo que ele escreve. Agora, você buscar atingir aquele que teria lhe dado informações, isto realmente atenta contra a própria democracia, porque ninguém mais vai poder ser fonte de jornalista. E essa própria questão de busca e apreensão em profissionais, né, na residência, em escritórios, em meios de comunicação, para se buscar saber da onde que veio a fonte, isto é muito perigoso. Eu não concordo com esse tipo de decisão. Aliás, quantas e quantas vezes eu aqui no exercício da advocacia criminal fico sabendo das notícias de processos, de inquéritos que estão sigilosos e que o jornalista tem acesso. Isso é corriqueiro no nosso país, a gente sabe, todo mundo sabe, não é? Muitas vezes as informações são vazadas pelo próprio Ministério Público, outras pela própria polícia, por alguém lá de dentro, porque a coisa está em sigilo. Casos em que advogados das partes contrárias... Então, assim, existe um crime de violação de sigilo quando está em segredo de justiça. Agora, para se atingir essa investigação de quem violou o sigilo, aí se busca romper a garantia constitucional do sigilo da fonte do jornalista. Quer dizer, eu entendo que a garantia do livre exercício da profissão do jornalista, do que pressupõe o sigilo da fonte, não pode ser mitigada, relativizada, sob o pretexto de apurar um crime de perseguição. Porque qualquer autoridade que venha a ser alvo de uma matéria jornalística, de uma, duas, três matérias jornalísticas, a primeira coisa que ela diz é: estou sendo vítima de perseguição desse jornalista. Então, assim, fica complicado, fica difícil. Então, eu realmente não concordo com essa decisão e tendo a interpretar esta garantia como absoluta. Realmente, a única possibilidade de violação do sigilo da fonte, por exemplo, é se haveria risco de vida. Por exemplo, você, um jornalista, resolve entrevistar um sequestrador ao vivo, aí sim nós temos um perigo de risco à vida de uma pessoa. Aí é um valor que se sobrepõe, neste aspecto específico, à garantia constitucional do sigilo da fonte. Então, tem que ser situações muito, muito delicadas e pontuais, que não é o caso desses autos, né? Dessa situação aqui posta.
0: Perfeito, doutor Delmanto. Eu vou incluir também os meus parceiros de bancada nessa conversa. Augusto Nunes.
3: Doutor Delmanto, muito obrigado pela entrevista. Eu só queria registrar um fato. Nós sabemos, por exemplo, que o ministro Moraes é fonte de jornalistas da Globo. Sabemos quais conseguem com ele informações desse tipo. Quer dizer, o senhor acha que ele não sabe que ele também serve de fonte, que pode ser enquadrado no crime que não existe, que ele tenta enxergar agora, ele não sabe disso?
6: Augusto, é muito delicado aqui, né, nós fazermos assim, acusações dessa maneira, sim. Mas eu, aqui eu tenho um pouco de reserva quanto a isso. Mas, Augusto, eu digo o seguinte, a democracia está sendo posta em risco com essa decisão, porque ela pressupõe o livre exercício da profissão de jornalista. E segundo, eu acredito que o ministro Alexandre talvez não tivesse assim, ciência da repercussão que essa sua decisão tomou em toda a mídia nacional. E não só uma preocupação que está extrapolando o nosso país, porque o Brasil, infelizmente, tem passado por tempos muito difíceis na questão de censura, não é? Na questão de banimento do uso de redes sociais, que não está no Código de Processo Penal, são medidas cautelares que impedem as pessoas de acessarem as suas redes sociais. Isso não está em lei nenhuma do Brasil. Eles invocam um chamado poder geral de cautela, que vem lá do processo civil, que não é do processo penal. Toda restrição à liberdade, inclusive a liberdade de se manifestar, e hoje ela pressupõe o uso das redes sociais, ela teria que estar tipificada, escrita no próprio Código de Processo Penal como uma medida cautelar nesse sentido, e não existe, Augusto. Então, assim, se criou a censura no Brasil, várias pessoas impedidas de se utilizar as redes sociais, ou seja, não se pune pelo que ela falou, mas você proíbe a pessoa de ter acesso e de continuar falando. Você pressupõe que ela irá cometer novos crimes ao se utilizar das redes sociais. E isso tem um paralelo com esse caso da fonte do jornalista, né? Então, e como eu disse, quantos casos é o próprio Ministério Público que cede informações sigilosas? Nossa, isso é um dia após o outro. Polícia vaza. Então, é muito delicado isso. E realmente, a situação é gravíssima, demanda realmente assim, a cobertura da imprensa nesse sentido e o repúdio de decisões como esta, que várias entidades de jornalistas já estão se manifestando nesse sentido.
0: Perfeito, doutor Delmanto. Adalberto Piotto também está aqui comigo na bancada, tem uma pergunta para o senhor.
2: Doutor, boa noite. Muito obrigado por nos atender aqui em OS Sem Filtro. Na sua opinião, o que falta para ter, digamos, eu vou usar uma expressão mais forte, mas, enfim, pode amainá-la, se o senhor preferir, uma revolta diante de um ato ditatorial? Nós estamos aqui com uma clara violação à Constituição brasileira. O Constituinte não permite isso, não permitiu isso e deixou isso claro numa cláusula, que o senhor lembrou, Petra, é um direito fundamental. O que falta para ter uma reação? Porque, recentemente, a gente viu a OAB indo de cabeça baixa conversar com o ministro Moraes, apesar das violações virem desde a instalação do inquérito 4781, o das fake news, lá em 2019. Nós estamos há 7 anos com isso. Agora chegou, digamos, deu um passo ainda pior, mais grave. Mas o que falta para ter uma reação mais encorpada, de dizer, chega, basta, ninguém aguenta mais isso, o ministro não pode fazer isso, tem que ser afastado. O que falta mais?
6: Nós temos uma questão estrutural no Brasil, Piotr, que, assim, o Supremo Tribunal Federal se transformou numa delegacia de polícia. Essa é a realidade, não é? Com esse foro por prerrogativa de função que foi alargado, casos que não deveriam estar sendo julgados de forma alguma no Supremo Tribunal Federal, porque o Supremo, o regimento interno lá expressa crimes cometidos na sede do Supremo Tribunal Federal. Isso já foi muito debatido nas questões de 8 de janeiro e outras e tantos no inquérito da fake news, mas o Supremo fala por último. O Senado da República, como nós já sabemos, isso já foi muito vinculado, tem se restado inerte, né? Uma apatia impressionante nesse sentido. Que o único órgão hoje constitucional que pode colocar limites ao Supremo Tribunal Federal é o Senado da República. Agora, eu defendo duas coisas, né? Primeiro, na questão da OAB, Piotr, que nós deveríamos ter eleições diretas para o presidente do Conselho Federal da OAB, né? Porque a partir do momento que... Imagine que a principal entidade da advocacia, a Ordem dos Advogados do Brasil, dentro de um Estado democrático de direito, não tem eleições diretas. É algo inacreditável. A eleição é indireta, são os conselheiros federais que elegem o presidente do Conselho Federal. Isso é um absurdo. Hoje nós temos tecnologia para o advogado vota pelo celular. Tem que ter eleição direta, porque tendo eleição direta para o presidente do Conselho Federal da Ordem, ele presta contas para os seus eleitores, para mais de 1.400.000 advogados no Brasil. Então, há uma falta aí de legitimidade, de comunicação, porque os profissionais da advocacia ficam realmente muito frustrados, grande parte dos profissionais da advocacia encontra-se frustrados aí com o Conselho Federal da Ordem, com o presidente da Ordem. Eu entendo que a Ordem deveria atuar de forma muito mais enfática. E tem essa questão estrutural. E uma outra questão estrutural, eu defendo que todos se for mantido o foro por prerrogativo de função, ok, um juiz de primeiro grau não pode julgar um ministro, um juiz de primeiro grau não pode julgar um deputado federal, um senador, mas deveria ser o Superior Tribunal de Justiça. Não deveria ser o Supremo. Deveria ser sempre o Superior Tribunal de Justiça. E aí o Supremo funcionaria como uma corte recursal. Você tem o direito de apelar, você tem o direito de recorrer. O que acontece no Supremo? Que não cabe habeas corpus contra ato de ministro. Não cabe mandado de segurança contra ato de ministro. Cabe um agravo regimental que o ministro não tem prazo para levar a julgamento. Então fica difícil. Nós precisaríamos ter uma reforma constitucional para deslocar do foro prerrogativo de função do Supremo para o Superior Tribunal de Justiça, e nós precisaríamos ter eleições diretas para o presidente do Conselho Federal da Ordem dos Advogados do Brasil. Eu acho que essas são questões muito importantes. E outra também, não é? Eu entendo que a própria eleição do Procurador-Geral da República deveria se respeitar a lista tríplice do próprio Ministério Público. Aqui, o presidente da República pode escolher qualquer procurador da República, ou promotor, procurador de justiça, que lhe aprouver, e desconsiderando a lista tríplice que é enviada pelo Ministério Público. E nós deveríamos ter também a impossibilidade de se nomear um procurador-geral da República que tenha exercido o cargo, algum cargo, no Poder Executivo. E mais, também para ministros do Supremo Tribunal Federal, eu defendo que jamais poderia nomear, indicar um ministro supremo que tenha exercido cargo de ministro dentro do próprio governo daquele presidente que o indica.
0: Perfeito. Doutor Delmanto, uma última pergunta rápida, só voltando aqui ao caso do jornalista Luiz Pablo, a decisão do ministro Alexandre de Moraes que culminou aí nessa medida de busca e apreensão na casa da fonte do jornalista. Se a gente fosse pensar no curso natural do processo de uma investigação, haveria uma alternativa, por exemplo, buscar os órgãos que teriam vazado as informações em relação aos carros oficiais usados pelo ministro Flávio Dino antes de partir para uma medida como essa? Qual seria o curso natural? Porque aí me parece que é uma inversão, né? No curso probatório da investigação de direto quebrar um sigilo da fonte antes de, por exemplo, buscar esses órgãos que poderiam informar, né, sobre possíveis vazamentos em relação a informações do ministro Flávio Dino.
6: Olha, eu entendo, antes de mais nada, que não há essa possibilidade. O sigilo da fonte, ele há de ser resguardado, de toda e qualquer forma. Mesmo que se quer buscar a violação de segredo de justiça, se quer se buscar como que isso aconteceu, isso não se pode, não dá para se investigar. Há uma barreira intransponível. A única exceção que eu vejo aqui é uma hipótese, por exemplo, como eu disse, de um sequestro com risco à vida da vítima, se entrevistar um sequestrador, ou uma questão que tenha realmente, esteja intimamente ligada à segurança nacional, uma questão ligada a terrorismo. Precisaria ser um bem, uma necessidade premente, urgente, de se proteger a vida de uma pessoa, de se proteger um crime que esteja sendo cometido, mas que afete a liberdade também de uma pessoa que esteja em cárcere privado. Para mim, a única exceção é isso: sequestro, cárcere privado, risco, sabe, violação sexual. Por exemplo, se vai se entrevistar um jornalista aí, absolutamente antiético, vai lá e entrevista um pedófilo que esteja aí fazendo filmagens de crianças, um absurdo desse, aí sim se poderia violar. Porque tem que se ponderar com valores que digam com a vida, com a liberdade, com a questão de terrorismo. Porque para se investigar violação de segredo de justiça, ou então um alegado crime de perseguição. Quer dizer, todo jornalista que faça uma série de matérias apontando determinada autoridade pública estaria perseguindo. Então, nós realmente, com essa, eu entendo que é inviolável o sigilo da fonte, salvo essas exceções que eu me manifestei. Agora, para investigar crime de violação de sigilo funcional, crime de violação de segredo de justiça, não se admite esse tipo de relativização do sigilo da fonte, também para ainda mais para ser crime de perseguição. O jornalista que tem que ser responsável por aquilo que escreve.
0: Perfeito. Deixa eu agradecer muito a gentileza, Dr. Roberto Delmanto Júnior, advogado criminalista, de conversar conosco hoje em Oeste Sem Filtro. Muito obrigada. Uma boa noite para o senhor. Até uma próxima.
6: Boa noite. Até a próxima.
0: 18 horas 22 minutos, antes da gente ir para o intervalo comercial, antes de eu fazer aquele convite clássico e diário para você também participar do nosso programa, deixa eu aproveitar, a Ana fez uma lembrança, a gente já exibiu aqui em outras oportunidades um vídeo do então deputado federal Daniel Silveira, do PL do Rio de Janeiro, fazendo um alerta de que essa escalada arbitrária do Supremo Tribunal Federal poderia desaguar nisso que a gente está acompanhando, aliás, que a gente tem acompanhado ao longo dos anos. A gente vai revisitar esse vídeo.
4: O ministro Alexandre de Moraes já desbordou todas as legalidades constitucionais e tem a mídia aplaudindo isso ainda, gente. Vocês não vão acordar, não? Vocês não estão vendo que é o único ministro fazendo um bando de atrocidade jurídica? Que qualquer aluno do primeiro período de direito sabe que está errado e vocês estão aplaudindo ainda? Vocês sabem o que está acontecendo? Vocês sabem o que vai acontecer daqui a 10 anos se houver essa escalada por uma única pessoa na corte? Ele tem 8 pedidos de impeachment, 9 com o que eu protocolizei hoje. Vocês sabem como que nasceu o inquérito 4781? Vocês têm ideia do que é? Nasce de ofício. Não pode abrir inquérito de ofício. Eles usam o artigo 43 do Regimento Interno do STF. Eles falam que tem que o crime, quando é cometido nas dependências do Supremo, pode se abrir o inquérito como qualquer tribunal. Ok, concordo. Mas em acórdão, eles confundem jurisprudência com dependência. Não tem nada a ver. Isso é pueril. Isso é inepto. Qualquer um sabe que não existe esse tipo de interpretação jurídica. O regimento deles é diante da Constituição de 88, à luz da Constituição de 69. E eles não aplicam mais a lei que é pátria, que é o Código Penal e Processo Penal. E está todo mundo aplaudindo, gente. Ele está prendendo parlamentar por opinião. A letra de lei é taxativa. Não há interpretação. Qualquer imbecil sabe isso. Desculpem o termo.
0: Pois é, Ana, está todo mundo aplaudindo, não, porque a Oeste, desde essa época aí, já estava apontando para os arbítrios, né, a escalada autoritária do Supremo.
1: E esse vídeo, Paula, ele é bem mais longo, é uma entrevista riquíssima que vale a pena a nossa audiência procurar ali nas ferramentas de busca, porque na época o então deputado Daniel Silveira, ele disse com todas as letras: vocês estão achando que isso vai parar aqui? Que isso vai parar em mim? Que isso vai parar em um lado? Não vai. Isso, ele fala claramente. Isso que está acontecendo, essa perseguição, vai chegar em todos vocês. E chegou, Paula. Ele até fala ali 10 anos, não? 7 anos, 6 anos, 7 anos. Chegou em todo mundo. E agora? A questão é essa. E agora, Paula? Até quando o Senado brasileiro vai permanecer de joelhos a essa tirania do judiciário?
3: Acabar agora.
0: 18 horas 25 minutos. Agora sim, eu aproveito para convidar você a participar de Oeste Sem Filtro, mandando um vídeo para a gente, o número do nosso WhatsApp. Compartilha aqui com você na tela, o 11957-861993. É só gravar um videozinho rápido, de até 30 segundinhos, na horizontal, dizendo o seu nome, o que está achando do nosso programa nesta quarta-feira. A gente vai para um rápido intervalo comercial, volta já.
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0: E o filho do presidente Lula, o Lulinha, mudou o endereço comercial da empresa que mantém em Madrid. A mudança ocorre em meio ao avanço de investigações que envolvem o empresário no Supremo Tribunal Federal. A Sinapta, empresa de consultoria informática, passou a funcionar num prédio localizado numa região valorizada da capital espanhola. O novo endereço fica num complexo de escritórios compartilhados. Os valores divulgados para o local variam de cerca de R$ 129 mil a R$ 480 mil reais por mês, de acordo com o tamanho do espaço. Não há informação sobre qual estrutura é utilizada por Lulinha, nem sobre o valor efetivamente pago por ele. Com a alteração, Lulinha também passou a administrar sozinho a empresa, que tem um capital social de 3 mil euros, o equivalente a cerca de 18 mil reais. Lulinha é alvo de diferentes investigações da Polícia Federal que tramitam no Supremo. Investigadores receberam recentemente informações de que o filho do presidente seria sustentado na Espanha por uma empreiteira que mantém contratos bilionários com o governo federal. Essas informações ainda estão sob apuração. A defesa de Lulinha foi procurada para explicar a mudança do endereço comercial da empresa, mas não se manifestou até o momento. Segre, chama atenção aí essa mudança de endereço no meio desse furacão que vive aí o Lulinha, com 3 inquéritos abertos para investigar tráfico de influência. A gente lembra que o vice-presidente nacional do PT, o Washington Quaquá, diz que o Lulinha estaria vivendo em condições espartanas em Madrid, mas chama atenção que é um endereço ali bastante valorizado na capital espanhola.
9: É uma família de sacrifícios, porque o presidente Lula disse que é desumano morar no Palácio da Alvorada. Agora, Lulinha muda de endereço para um endereço claramente caro. Não acho que ele vai pagar esse valor por mês, mas mesmo assim, em função do que está sendo investigado, seria muito prudente que ele explique um pouco o que ele está fazendo aí, que prestação de serviço está dando, quais são as aptidões que ele tem como técnico de não sei o quê, para poder explicar o que ele faz na Espanha, para que ele foi na Espanha. É o primeiro presidente, o filho do presidente do mundo, que aproveitando o que o pai é presidente para ir embora. Geralmente fica, salvo que alguém avisou, dizendo, o bicho vai esquentar aqui, é melhor picar a mula. Mas eu celebro que o Lulinha, que não fala bem o português, agora não fala castelhano também, possa estar aí crescendo nos negócios. Finalmente, segundo o pai, ele é o Ronaldinho dos negócios. Então, deve ter muito sucesso na Espanha, provavelmente.
0: Pois é, Piotr, e tem essa apuração que surgiu aí recentemente que uma empreiteira estaria sustentando a vida espartana, precária do Lulinha na Espanha. Ainda está sob investigação, claro, mas é uma hipótese que está na mesa, já que ele também surgiu no inquérito ali do INSS recebendo mesadas, né, de 300 mil reais, também é uma linha de investigação da Polícia Federal. Então, é tudo muito nebuloso, de onde vem o dinheiro e como vive, né? Onde, o que come, né? Por onde anda o filho do presidente Lula.
2: É, o único lugar que o Lulinha deveria estar era o Brasil, respondendo às acusações que ele tem hoje, são investigações sérias. Essas investigações estão no gabinete do ministro André Mendonça sobre os desvios do INSS. É lá que ele deveria estar. Não deveria estar na Espanha, não. Aliás, ele foi na Espanha quando começou essa investigação. É. Já saiu, foi rápido. Por que foi para a Espanha? O que tem tanto na Espanha? Poderia ficar aqui, poderia mudar de estado, mas está no Brasil. Se o Lula está tão interessado que o filho dele esclareça as coisas, então manda voltar para o Brasil. Porque tem brasileiros que não podem voltar para o Brasil, porque senão serão presos, mas por absoluto abuso do Supremo Tribunal Federal. Aí nós estamos falando de exilados políticos no Brasil. No caso do Lulinha, não, ele foi lá porque não quer responder. E não é porque ele vai ser preso, não, é que não quer nem responder ao caso. Ele tem que estar no Brasil. E se tiver essa empreiteira não entra para financiar nada espartano. Então, né? Sabe-se lá se Lulinha sabe o significado de espartano também, né?
0: Diga, Augusto.
3: Eu tô intrigado com isso. Que será? É Washington Coacuá, né? Que usou a expressão. O que será que ele acha que é espartano?
2: É, pois é.
3: É espartano, deve ser o sítio também, Atibaia.
2: Isso, isso.
3: É coisas desse tipo. Esse
0: confundiu com nababesco.
3: Exatamente. Esse Lulinha é um prontuário ambulante, né? Desde que deixou de ser monitor, né, do zoológico. Eu imagino a ala de que ele cuidava lá, o que ele fez com animais aí que não falam, né? Eu desconfio do Lulinha desde o tempo do zoológico. Ele se mete em confusões, ele é relativamente moço. Ele se mete em confusões desde o berço, se você olhar a capivara dele. E continua, tá lá na Espanha, mudando de endereço, lidando com a... Como é que é? É a maconha.
9: Cannabis?
3: Não, então, a cannabis é a maconha.
9: Sim.
3: Quando se presta a bandalheiras aí de bandido de 5 estrelas. É isso aí. E os caras estão com pena do Lulinha, não falam uma palavra
9: nada
3: em espanhol. Não falam uma palavra, nem cadeia ele sabe como é que é em espanhol.
0: Agora a gente muda de assunto para falar do pai do Lulinha.
3: Continuamos na sessão político-policial.
0: Exatamente. O Lula se reuniu hoje com Davi Alcolumbre no Palácio da Alvorada pela segunda vez em uma semana. O encontro durou por volta de 2 horas no Palácio e teve a participação da líder do governo no Senado, Tereza Leitão, e também do ministro da Secretaria de Relações Institucionais, José Guimarães. Lula pediu ao Alcolumbre que destrave no Senado 2 das principais pautas do governo para este segundo semestre. A proposta que prevê o fim da escala 6x1 e a PEC da Segurança Pública, já aprovada pela Câmara. A proposta sobre segurança busca integrar as polícias no combate ao crime organizado. Alcolumbre deu sinais de que a PEC da Segurança Pública pode ser votada em plenário antes das eleições. Já a proposta que prevê o fim da escala 6x1 deve ter a tramitação destravada, mas sem previsão de votação ainda neste ano. O ministro José Guimarães, ao final do encontro, destacou que as relações entre Lula e Alcolumbre foram retomadas.
10: Esforço concentrado. Portanto, as relações estão retomadas, terão novos encontros, né, daqui para o final de semana, e a ideia é a gente consolidar esse diálogo que na Câmara já está 100%, e nós queremos que, sob a liderança da senadora Tereza, também no Senado, fique 100% como está na Câmara. Foi essa reunião produtiva. Eu estou feliz, porque foi uma coisa que vocês sabem que nós pedimos muito ao presidente, desde que ela foi indicada líder. Recebe o Alcolumbre, conversa, e eu acho que a institucionalidade está reconstruída e nós temos que comemorar. Isso é bom para o país e é bom para o parlamento.
0: Já a senadora Tereza Leitão garantiu que depois do encontro as pautas serão destravadas.
11: Se vocês disserem assim, qual é a mensagem principal deste processo todo? Está tudo destravado.
0: Quem é essa, Augusto Nunes? Essa é a Tereza Leitão, que é a líder do governo no Senado, que substituiu o Jacques Wagner.
3: Só pergunto para você e para o Segredo também, que apresenta o programa, né, com um brilho ali, o Faroeste é brasileiro. Vocês não têm a sensação de que vocês estão editando um programa de polícia?
9: Sim.
3: Não, parece chamada em quadro
9: de
3: cadeia.
9: Metade polícia e metade comédia, né?
3: A turma que apareceu em sequência agora... Se você falar o nome num pátio de cadeia para conferir quem é que fugiu ou não, todo mundo vai achar que o nome é mais que justo, a presença dele.
9: E devemos lembrar que Guimarães, ele não está preso porque o processo do assessor dele com dólares na cueca prescreveu.
3: Inventor da cueca.
9: Prescreveu. É, prescreveu.
12: Agora, como é que prescreve um crime como esse? É incrível, né?
9: Não acharam ele, deve ser como Boulos, exato. Também não achavam ele. É piada, é um tapa na cara do brasileiro todos os dias.
3: Todos os dias.
0: Inventor da cueca cofre.
3: Cueca cofre, ele é o inventor. Mentor do cara.
0: Deixa eu jogar para a Ana. Ana, segunda reunião entre o presidente Lula e o presidente do Senado, do Congresso, Davi Alcolumbre, em uma semana ali para destravar algumas pautas nesse segundo semestre de esforço concentrado. Não tem ninguém em Brasília, mas eles estão seguindo aí num esforço concentrado. Segundo Guimarães, foi uma reunião produtiva, nas palavras dele.
1: Olha, eu sei que a gente está rindo, né? Porque a cueca cofre realmente é para a gente dar risada e seria muito cômico se não fosse muito trágico, porque ele diz, né, ali, as relações estão retomadas, o que quer que isso signifique para o povo brasileiro, boa coisa não deve ser. Com a Câmara está tudo por cento. E ontem nós mostramos aqui a declaração do Hugo Mota, perdão, que disse o seguinte, abro aspas, é o presidente, o Lula, que converge com aquilo que queremos para o país. Ou seja, realmente, né, com a Câmara está 110% alinhado. E aí... depois ele diz que a institucionalidade foi restabelecida. Isso é para o brasileiro ficar muito atento na eleição de outubro. Um Senado, a gente vai ter que falar, não tem como, Paula, porque não vai adiantar trocar o presidente apenas. Se não mexermos no Senado, a gente vai ficar ouvindo esse tipo aqui de harmonia entre os poderes. A harmonia tem de sobra, só não tem independência. Institucionalidade restabelecida. Desde quando você debater, você discordar do governo, você puxar as pautas na casa legislativa, as casas legislativas, elas são para isso. Elas são para o embate, elas são para o confronto de ideias, de possíveis soluções, e não para ficar uma institucionalidade restabelecida. Isso aqui é o famoso ninguém solta a mão de ninguém. Eles não querem uma democracia com alternância de poder, com ideias, com debates. Eles querem as relações retomadas. Estamos 100% com a Câmara e agora estamos 100% com o Senado. Isso não é nem um sinal amarelo para a gente, é um sinal vermelho. Temos que mudar o Senado praticamente inteiro, o que a gente puder mudar em outubro. Porque isso aqui, e depois tirar Alcolumbre e os seus asseclas todos da cadeira de presidente do Senado. Se não... Pelo menos para mim, eu acho que não adianta trocar o presidente, apenas. Se isso aqui não mudar, essa institucionalidade retomada de maneira absurda, o Brasil vai continuar no mesmo buraco.
0: Piotr, agora objetivamente, estamos aí a menos de 2 meses das eleições, eles falam que as pautas estão destravadas e a prioridade, então, para este segundo semestre seria aprovar a PEC da Segurança Pública e o fim da escala 6x1, eles parecem que estão otimistas. Agora, realisticamente, Piotr, a vontade política, você enxerga aí o Senado e o Congresso aprovando uma dessas pautas até meados da eleição?
12: A questão do 6x1, o Senado brecou essa história. Brecou institucionalmente porque houve ali, obviamente, pressão de vários setores dizendo que esse negócio foi mal estudado, mal pensado e não é o momento de se colocar isso diante, obviamente, da falta de estudos de impacto. Você já tem os empresários numa situação caótica, difícil, com esse monte de carga tributária do ministro Haddad, do ex-ministro Haddad, agora candidato ao governo de São Paulo, né? Do Tachad, que ele não gosta do apelido, mas enfim, o aumento da carga tributária foi brutal, da burocracia e obviamente do rumo. Então, esse assunto tem bastante dificuldade de avançar. Agora, a questão de se aproximar do Alcolumbre por parte do Lula é que presidente de casa no Congresso brasileiro tem muito poder. Se ele por acaso disser vamos fazer andar, ele consegue apoio em boa parte do Senado. Agora, nós estamos muito próximos da eleição. Esse assunto tem dois lados, né? Tem uma parte que não quer tocar e tem um certo apelo popular, que eu não sei se resiste, obviamente, é uma meia hora de conversa. Com relação à PEC da Segurança Pública, ela foi aprovada na Câmara porque passou com uma série de alterações do texto que o governo pretendia. O Senado também prometia fazer alterações, ou seja, passa uma alteração lá, volta para a Câmara. O fato é que uma das casas está rendida já, né? A Câmara, o Hugo Mota, já declarou apoio para o Lula. Pensa bem, você acha que faz sentido um presidente da Câmara nesse momento, por mais que concorra à reeleição dele como deputado, ele é presidente da casa, ele não pode declarar apoio. Aproveita a oportunidade que o partido deu, dizendo, o partido disse que vai ficar, em um lado nem de outro, neutro, então diz assim, eu não posso me manifestar sobre esse assunto. Não! Como é que ele vai votar uma matéria do governo agora, se ele declarou apoio ao Lula? E da forma como ele disse, é o que nós pensamos no Brasil, Ana mencionou novamente aqui. Ou seja, esse é o ponto. E o Lula está esperando que o Alcolumbre faça o mesmo. Só que o Alcolumbre não concorre à eleição nenhuma nesse momento, né? Está no primeiro termo de senador, ou seja, tem mais 4 anos. Mas nada hoje, politicamente, é previsível. A política, sim, é imprevisível, naturalmente, mas hoje está um pouco pior, porque você tem um Congresso que foi tomado pelo Lula, sobretudo os presidentes das duas casas. O Alcolumbre resistiu numa fase, mas ninguém garante que ele vá fazê-lo novamente.
0: Mas o Alcolumbre já sinalizou que quer tentar a presidência da casa, a reeleição à presidência da casa no ano que vem.
12: É tudo um acordo escuso para alguma manutenção de poder de alguém, é só isso, mais nada.
3: É o que diz a Ana, né? Agora, Ana, os candidatos ao Senado e os partidos poderiam facilitar a vida da gente, né? Vou insistir nisso. São 2 vagas, não há segundo turno para o Senado. Em vários estados, você vê isso em Santa Catarina, no Paraná, aqui em São Paulo, por exemplo. Você tem 2 candidatos que o Lula escolheu, ele manda no partido, né? Ele até disse, usando os palavrões aí, que isso aqui é um programa de família, a gente não reproduz. Mas dizem, mas é dele. Então ele fala o que quer, todo mundo sabe o que eu estou falando, senão vocês procurem na internet que está rolando esse vídeo. A esquerda lança 2 para 2 vagas, a direita está lançando 3. Quando é que eles vão também pensar no país, pensar na gente e facilitar a nossa vida? No Paraná existe o risco da Gleisi ser eleita pela existência de 3 candidatos da direita.
13: Aqui também, São Paulo.
3: Aqui também. Aqui também. Então, o Senado é isso aí. A Câmara, como é que pode? Olha quem representa o Congresso. Os presidentes do Senado e da Câmara são casos de polícia. Eles são sempre a favor do governo, eles tentam, pelo menos. Muda o governo, eles estão lá. Como governista, seja qual for. Agora, é um caso de polícia, é um filme da máfia, essa turma reunida, é um filme da reconciliação mafiosa, só que acontece ao vivo, né? Na vida nacional, porque só aparece caso de polícia e eles estão planejando o que fazer em mais 4 anos de ladruagem.
12: Veja só, nem Alcolumbre nem Mota se manifestaram sobre essa decisão do ministro Alexandre de Moraes de arrebentar o sigilo da fonte, ou seja, de arrebentar, violar novamente a Constituição. Estou falando dos dois presidentes das duas casas, do Congresso Nacional, porque estão na mão do Alexandre. Ué, qual outra explicação é plausível? Porque você é presidente de um poder, imagina só, você é presidente da Câmara, você é presidente do Senado, você não vai falar de uma violação clara à Constituição, ou pelo menos se manifestar sobre o assunto de alguma maneira. Não, é um silêncio. Está lá um declarando apoio para o Lula, o caso do Hugo Mota, e o Alcolumbre negociando provavelmente a reeleição dele, a presidência do Senado, ano que vem.
3: E se você seguisse, se a lei fosse obedecida, você teria uma reunião entre o Lula, o Alcolumbre e o Moraes, você está perto ali do artigo de formação, do artigo legal de formação de quadrilha ou bando, né? Três ou mais.
12: É isso,
3: precisa de quatro. Três.
14: Mais de três, quatro.
3: Mais de três. Então chama qualquer um, qualquer deputado petista que você completa.

0: para onde ele vai no ano que vem, porque vai ter eleição na Câmara e no Senado. Aliás, o Derrite até já disse qual seria o voto dele para o ano que vem, caso ele seja eleito. Mas é também uma questão para ser perguntada, né, para os candidatos, não é segredo?
1: Sim.
0: Porque a gente sabe como a presidência da Câmara e do Senado define as pautas e o tom, né, a temperatura da discussão no Congresso Nacional.
1: Esse é um momento em que eu lamento que o Luiz Roberto Barroso, na época, insistiu tanto com as câmaras corporais da Polícia Militar e não questionou a possibilidade de que os deputados, ministros, ministros do STF, inclusive, estejam todos com câmaras corporais quando eles fazem esse tipo de reuniões para ver o que, que eles falam. Seria interessante.
2: Exato.
1: Por quê? Por que, que a polícia tem que ter esse controle? Os deputados que representam, em teoria, o povo brasileiro, seja deputados, o povo, estados, através do Senado, a gente não sabe o que, que eles estão negociando. Ninguém fala mais, Piotr, dos 30 milhões que constam na investigação de dólares que, teoricamente, o Alcolumbre recebeu do Banco Master. Sim. E ele faz reuniões com Lula como se estava tudo bem. Então, nós observamos, o povo brasileiro observa como essa questão da corrupção é fichinha. Não mais se interessam. E deixou de ser um problema de valores. Porque se realmente ele recebeu 30 milhões de dólares, fica quieto, vai embora, não busca a reeleição. Aproveita o dinheiro. Não, mas eles querem continuar.
2: A ganância.
1: Eles querem continuar. Então, de novo, uma falta de respeito para o povo. E agora que, segundo o governo, restabeleceram os poderes e as relações entre os poderes, quando eles falam isso, eu fico preocupado.
0: 18 horas 48 minutos. Deixa eu saudar as mais de 50 mil telas que nos acompanham nessa quarta-feira. Muito obrigada pela confiança, pelo carinho. Muitas mensagens aqui no nosso chat. E a gente aproveita para lembrar que nessa era de informação que a gente vive hoje, um bombardeio de notícias diariamente, no meio de tanta informação, de tanto barulho, é muitas vezes fácil a gente se perder daquilo que realmente importa.
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0: 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Enquanto isso, a gente faz uma pausa rápida, só o tempo de tomar uma água. A gente volta já.
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2: E a Advocacia Geral da União, a AGU, pediu mais uma vez à Justiça dos Estados Unidos o arquivamento da ação movida pela Rumble e também pela Trump Media contra o ministro do Supremo Alexandre de Moraes. O pedido foi apresentado nesta semana à Justiça Federal da Flórida. A AGU sustenta que as empresas estão tentando responsabilizar Moraes por decisões tomadas no exercício do cargo. O órgão sugere que, na prática, a ação é contra o próprio Estado brasileiro e, por isso, deve ser alcançada pela imunidade garantida às nações pela legislação dos Estados Unidos. A AGU também afirma que as decisões de Moraes foram autorizadas pela presidência do Supremo e referendadas por um grupo de 5 ministros. O órgão sustenta que ordens judiciais e a forma de notificá-las são atos de soberania do Estado. Ana, a gente tem acompanhado esse caso bastante de perto, a gente traz aí mais uma atualização com esse pedido da AGU pedindo arquivamento. Agora, claro, o pedido vai ser analisado pela Justiça da Flórida, acho que é uma juíza, salvo engano, né, que está avaliando, que está julgando esse episódio. Agora a gente tem que aguardar qual vai ser o entendimento da Justiça americana.
3: Paula, vamos lá. AGU, que preguiça, viu? Porque a explicação, eles vão tentar ficar com essa narrativa, com esse disco arranhado de decisões tomadas no âmbito da Constituição brasileira, blá, blá, blá, blá, blá, blá. Esse processo é por causa de decisões do Alexandre de Moraes tomadas em território americano. Fim, AGU. Não tem nada a ver com a censura que o Moraes coloca dia e noite em brasileiros, no Brasil, em plataformas americanas no Brasil, embora isso tenha entrado também no processo, porque uma empresa americana, existem leis muito claras aqui nos Estados Unidos, de compliance, uma empresa americana não pode cometer nenhuma ilegalidade, não pode ir contra a Constituição do país em que essa empresa esteja estabelecida. Então, o que o Moraes fez, a alguns, né, sob alguns olhares de juristas aqui, ele obrigou empresas americanas a violar a Constituição brasileira. Esse é um ponto. Mas o objeto principal desse processo é o Alexandre de Moraes impondo censura a americanos em solo americano, contas americanas de americanos ou residentes americanos ou pessoas que moram nos Estados Unidos que foram censuradas e derrubadas, AGU, em território americano. Não adianta ficar falando blá, blá, blá, soberania, Constituição brasileira, porque não tem a ver com o solo brasileiro. Fim. Outra coisa, Paula, essa peça da AGU acaba jogando debaixo do ônibus a presidência do Supremo. Porque ali, nessa peça da AGU, eles dizem, eles constatam e eles empurram a presidência do Supremo para o abismo em que o Alexandre de Moraes se encontra aqui, dizendo que as decisões tomadas do ministro Alexandre de Moraes contra americanos em solo americano foram referendadas pela presidência do Supremo e por mais 5 ministros. Ou seja, como se não bastasse a confusão com Alexandre de Moraes, a AGU agora empurra pelo menos mais 5 ministros nessa confusão. Então, Paula, o resumo é esse. Não existe decisões tomadas no âmbito da Constituição brasileira. Isso é tudo um blá, blá, blá. Vamos resumir. Esse inquérito é sobre Alexandre de Moraes violando a primeira emenda da Constituição americana sobre liberdade de expressão em solo americano.
2: E agora a gente traz uma notícia triste de um réu do 8 de janeiro, o Ronaldo Edson Richard. Ele morreu aos 63 anos em Santa Rosa, no Rio Grande do Sul. Segundo a família, a causa da morte foi um infarto. Richard respondia ao processo em liberdade, não usava tornozeleira eletrônica e aguardava o julgamento do caso. A Procuradoria-Geral da República denunciou Richard em maio do ano passado por associação criminosa armada, golpe de Estado, dano qualificado e deterioração de patrimônio tombado. A denúncia foi aceita pelo Supremo. A PGR acusava Richard de financiar uma caravana que saiu do Rio Grande do Sul com destino a Brasília. A defesa, no entanto, afirma que ele não esteve na capital federal durante os atos e não pagou pela viagem. Segundo o advogado, Richard apenas assinou uma autorização para a saída do ônibus da garagem e o custo do veículo foi dividido entre os passageiros. O advogado também afirmou que Richard tinha dificuldades de locomoção, usava muletas e, em algumas ocasiões, cadeira de rodas. Segundo a defesa, ele vivia apavorado, com medo de ser preso. O advogado conversou com Richard pela última vez um dia antes da morte. Augusto, a gente vê aí a foto, a nossa solidariedade a toda a família, e ele morreu sem ser julgado.
4: Mais uma morte, né? A vida abreviada. Imagine a tensão que ele não viveu, permanentemente ameaçado de voltar a usar tornozeleira eletrônica, de voltar à cadeia. Quer dizer, é esse tipo de assassinato que vem sendo praticado aí furtivamente, né? Porque a imprensa ignora, é a gente aqui que não esquece. Vem sendo praticado pelo Alexandre de Moraes e por todos os que se transformam em cúmplices pelo silêncio e pela omissão. A Oeste não vai esquecer, continua acompanhando. Agora a imprensa ou acorda agora com a quebra, o fim do sigilo da fonte, que é o próximo objetivo do Supremo, do Moraes especificamente, ou então deixa a imprensa estatizada, deixa de se apresentar, né, como um órgão de imprensa, não é mais. Para mais um morto que não vai, cuja morte não vai ser noticiada pela imprensa estatizada. Nada, eles não tocam no assunto. O Clezão não morreu para eles. Não, jamais mencionaram o nome ou o apelido. É o caso deles. Tentem encontrar isso, alguma menção a esse drama vivido aí por uma família e pelos amigos, a gente sabe como é que é, e sob o silêncio de quem está vive para noticiar. Eles estão em silêncio. Jornalistas não são.
2: Pois é, Piotr, no caso do Ronaldo Richard, ele morreu com medo de ser julgado e de ser preso. Enfim, a gente traz sempre aqui a nossa arte da dosimetria. Nesse caso, ele nem tinha recebido sentença, condenação, mas estava ali vivendo um período de incerteza, de insegurança, de temor aos 63 anos. Mas a gente faz essa lembrança sempre aqui da lei da dosimetria, que foi aprovada já há 96 dias sem aplicação da lei, né, por parte do ministro Alexandre de Moraes.
4: Está na hora, só para completar.
5: Pois não,
4: desculpe. Tá lá, o Alexandre de Moraes não merece o nosso medo, não merece o medo dos homens de bem. Precisa acabar com isso e o povo tem de entender que é ele que decide o destino do país. É mais uma chance que a gente tem.
6: O ministro Alexandre de Moraes está em todas.
5: Todas.
6: É quem está atrasando a aplicação da lei da dosimetria. é quem violou o sigilo da fonte, é quem impôs medo e tentou cercear o trabalho de imprensa do jornalista maranhense, o Luiz Pablo. É exatamente o ministro que é dono do inquérito 4781, que ilegal, que ele não deveria estar à frente porque já faz mais de 7 anos. É o que foi tomar cafezinho com Lula, é o que organizou uma conversa do Lula com o Alcolumbre, é o que colocou medo, provavelmente, tudo indica, foi ele mesmo, no Mota, em relação à questão da anistia, e por aí o Mota voltou atrás, o Hugo Mota, perdão, né, não Davi, Hugo Mota. É inacreditável, o ministro Alexandre de Moraes está em todas. E agora, por algum motivo, neste momento, parece que boa parte dos que o apoiaram, essa parte começou a acordar e entender qual é exatamente o trabalho do ministro Alexandre de Moraes, que neste caso está violando a Constituição. Falta o quê? Este senhor tinha o medo legítimo de uma pessoa que não tinha absolutamente nada, vivia uma vida comum, não tinha absolutamente nada a ver com aquela situação e estava com medo de ser preso. Claro, claro. Com medo de ser preso.
5: Lógico.
6: Alguém que estava, obviamente, com questões de saúde particulares ali, que seria ainda pior numa prisão. Se fizeram o que fizeram com o ex-presidente Jair Bolsonaro, imagina o cidadão aqui de baixo. Né? O cidadão falar assim, se prenderam o Bolsonaro da forma como prenderam, num julgamento completamente ilegal, abusivo, fora da corte correta, ou seja, com tudo aquilo que a gente viu, imagino que não fariam com o cidadão. Aliás, do que estão fazendo. Mas está na hora, chega, basta, não dá mais. Está faltando mais gente entrar nessa história, tem mais associações que precisam entrar, mais federações, de outras áreas.
4: Ex-ministros do Supremo, está na hora que você toma a palavra.
6: Exatamente, não é possível. Ontem eu citei o Celso de Mello aqui, porque ele deu uma decisão entendendo sobre o sigilo da fonte de 2014, 2015. Ele não está ofendido com essa decisão agora do ministro Alexandre de Moraes? Eu acho que ele está ofendido, mas precisa se manifestar.
5: Sim.
6: Está escrito, mas precisa voltar a falar. Lembra o ministro que tem uma decisão que o afronta. Aliás, o afronta no mérito, a Constituição e por aí vai, né?
2: O Segre, eu lembrei dos condenados e dos presos na Argentina também. Sim. Salvo engano, tem 5 presos ainda na Argentina e alguns que foram para lá estão aguardando ali uma decisão em relação ao refúgio, à extradição.
5: A CONARE, na Comissão Nacional de Refugiados.
2: Perfeito.
5: Eles estão como refugiados, Paula. E tem vários que estão como refugiados e estão fora do caminho do ministro Alexandre de Moraes.
2: Receberam
5: eles
2: essa proteção.
5: Eles não terão extradição de lá. Tem outros processos que estão sendo acompanhados nessa CONARE. Não lembro exatamente quais são os casos dos presos, efetivamente, mas eu imagino que em função dessa determinação da CONARE de acolher os refugiados possa melhorar a sua liberdade, né? o seu sistema jurídico na Argentina. Agora, eu acompanho o que o Adalberto disse, mas quando a gente vê que qualquer determinação do ministro Alexandre de Moraes provocou o incômodo dos seus pares. Que incômodo esse? Tem que juntar todo mundo, os 10 hoje, numa sala e falar, Alexandre, chega, cara, não dá mais para te proteger. Ou o que foi feito com o Dino, em que um troca um favor para o outro dever um favor no futuro. Mas não é incômodo, não é para falar em off. Tem que se manifestar publicamente dizendo, eu, fulano de tal, Fux, Toffoli ou quem seja, dizendo, não estou de acordo com o que fala Alexandre Moraes. E a pergunta é, desse incômodo, a brecar o que ele está fazendo, o que a gente faz? Porque não podemos esperar somente até o Senado, e se conseguirmos um Senado conservador, temos que ver se esse Senado ou os senadores não têm nenhuma pastinha no STF também que possa vir uma ligação e dizer, essa pauta melhor não. Precisamos que alguém, e a gente faz o nosso trabalho aqui, mas ministros do STF, já que provocou o incômodo, se manifestem e peçam para ele parar com essa barbaridade.
4: Que provoque incômodo é dor de cabeça, enxaqueca, resfriado.
2: 19 horas, 6 minutos, a gente Chegou aí mais de 50 mil telas nessa quarta-feira. A gente agradece muito a sua confiança e lembra você que está nos acompanhando que nós também lançamos o nosso clube de membros no canal do YouTube da Revista Oeste. Os integrantes já estão acompanhando uma série de lives e de conteúdos exclusivos desse clube de membros e teremos a nossa terceira conversa hoje com o Pedro Almeida, ele que participa do programa 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Catan, hoje às 8 horas da noite, é uma live exclusiva para o nosso clube de membros. 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Quero ver, para ver se eu consigo dar boas-vindas aqui para alguém hoje que já vai acompanhar essa conversa da quarta-feira. Vamos ver? A gente vai para um rápido intervalo, vamos ver se na volta a gente tem já novos integrantes para eu conseguir dar as boas-vindas ainda nesse programa de quarta-feira. Até já.
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2: Estamos de volta em Oeste Sem Filtro e agora a gente fala sobre eleições. E o ex-ministro Fernando Haddad relatou que o motorista que o levava para casa ontem teria sido acompanhado por uma viatura da Polícia Militar ontem à noite na região do Planalto Paulista, na zona sul de São Paulo. O motorista disse ter ficado assustado e parou num hotel onde havia câmeras de segurança e movimentação de pessoas.
9: Eu estava chegando na minha casa depois do evento no Lago São Francisco e o meu carro foi abordado por uma viatura da Polícia Militar. De uma forma um pouco ostensiva, mas rápida. Eu estava chegando na minha casa. Eu entrei em casa e achei um episódio relativamente normal. Acontece, né? De você estar fazendo uma ronda. Mas o meu carro, depois que me deixou em casa, ele foi acompanhado por essa viatura da polícia durante muito tempo. E de uma forma um pouco ostensiva e intimidadora. Eu não sei o que aconteceu, quero crer que possa ter havido alguma confusão, espero que tenha havido uma confusão, mas o meu motorista ficou muito assustado pela maneira como isso aconteceu. Então nós estamos levando essas informações para o governo do estado, primeiro para informá-lo do episódio, esperando que ele se esclareça, mas para resguardar a segurança das pessoas que me acompanham e a minha própria segurança.
2: A Secretaria da Segurança Pública de São Paulo informou que determinou à Polícia Militar a identificação das equipes que estiveram ou passaram pela região para apurar o caso. O secretário Oswaldo Nico Gonçalves também entrou em contato com Fernando Haddad para obter mais informações sobre o trajeto e a situação relatada. A secretaria informou que eventual desvio de conduta será apurado. Augusto Nunes, diga lá.
4: Bom, ele quis criar um fato político para dizer o quê? Está sendo perseguido pela polícia de São Paulo. Então, o que, que ele acabou conseguindo? Primeiro, eu fiquei com a sensação de que existe polícia em São Paulo. Passa um suspeito, você acompanha. Só que aí eu lembrei que o Haddad mente sem parar e ele está contando outra mentira, não se sentiu intimidado nem um pouco, pelo seguinte, senão ele teria anotado a placa.
10: Claro.
4: Ele só não anotou a placa, ele não se sentiu em perigo. Deveria, tem motivos. Agora, ele é intimidadora, né? Maneira intimidadora, não intimidatória, intimidadora. Eu, quando a polícia se aproxima, eu me sinto protegido.
10: Claro.
4: Ele se sente ameaçado, é um problema que ele tem que resolver aí nos 10 minutos que precedem o sono. É o problema do balanço que ele deu. Agora, não anotou nada, não houve nada, sinal de que a polícia do governo de São Paulo, a polícia de São Paulo, está de olho em suspeitos. Tudo bem, seguiu um suspeito. Não fez nada ontem, não fez nada. Pôde dormir, pronto, é assim mesmo. Agora, se tivesse, se valesse o que foi feito, aí ele poderia ficar preocupado. Se mentira dessa cadeia, que ele contou mais uma, esse pegar a prisão perpétua, mesmo não havendo prisão perpétua no Brasil.
2: E olha só, deixa eu só compartilhar com a nossa audiência, que eu estava com o Augusto quando a gente viu esse relato do Fernando Haddad. O Augusto, a primeira coisa que perguntou, olhou para mim e falou assim, mas escuta, mas ele anotou a placa?
4: Não.
2: Porque se estava se sentindo ameaçado, claro. O motorista é uma questão até de segurança. Ele disse que a viatura teria seguido o motorista por um período. Falei, pois é, Augusto, será que algum jornalista perguntou se ele anotou a placa? Enfim.
4: Não.
2: Aí eu fui para a redação da UES, rapidamente contar aqui o bastidor, perguntar para o nosso repórter, eles têm informação se foi anotado, se o Fernando Haddad anotou a placa, se tem esse registro, aí nós inclusive registramos no nosso site a informação, temos aí a placa, Haddad, que não tem, segundo o que nós apuramos, não foi informado,
4: nada.
2: Tá? Não foi informado, se ele anotou a placa, essa informação não foi repassada para a Secretaria de Segurança Pública do Estado de São Paulo, a informação que nós temos, inclusive, é que a viatura estaria ali na região, porque ela foi para uma ocorrência ali na região de furto, então estava circulando, o Haddad estava chegando em casa e houve então essa abordagem.
4: E se é um caô, o Tarcísio disse que ele tem problema com números, né?
10: Sim.
4: Então é isso aí.
11: Não, e se é um carro de polícia, ele não está, para usar uma expressão do meio, não está muqueado, não está disfarçado, tem número na própria lataria, não só da placa.
4: Exatamente.
11: É o número da viatura.
4: Exatamente.
11: Aliás, esse número é maior do que o da placa, ou seja, se há algum eventual problema de visão, seria sanado por esta outra possibilidade. O PT vai começar com esse negócio de novo agora. Vai
4: é aquilo, viu? Quem tem medo da polícia
10: é bandido.
4: Pronto. Agora, vocês têm medo?
10: Não.
11: Ainda
10: não.
11: Bem que havia policiais. Se não me engano, o motorista falou assim: tinha fuzis no carro da polícia. Poxa, ainda bem.
10: Lógico.
11: Que a polícia tem armamento.
10: Geralmente tem.
11: Na situação é preciso ter mesmo. E o policial está treinado para isso. Mas veja só a resposta rápida do governo do Estado de São Paulo e da Secretaria de Segurança Pública. Não, vamos investigar, claro.
6: investiga-se tudo, já sabe o que é, acabou, pronto, acabou.
2: Mas se tivesse a placa da viatura, seria mais agora, fácil, não é, Pedro?
6: Exatamente. E outra, a placa, o número da viatura, essas coisas todas, nada disso. Vai de novo, você lembra na eleição do Bolsonaro que inventaram uma menina que estava escrito, que símbolo do... Bom, sempre essas coisas.
4: Isso aí.
6: Aí não dura 24 horas a mentira.
4: Ele está garantindo a derrota do primeiro turno, claro. Com muita competência.
10: Claro.
2: Diga, Ana.
3: Não, tem também, Piotr, além dessa menina que tentou fazer uma suástica aqui no corpo, né? E depois acabou, as investigações mostraram que foi ela que fez, e ela disse que eleitores do Bolsonaro colocaram num banheiro e forçaram ali e tal. Aqui nos Estados Unidos teve o Jussie Smollett, vocês lembram dele? Aquele, um ator negro de uma série aí de TV que, na época das eleições presidenciais, ele disse que dois caras com bonés MAGA vermelho pegaram, que correram atrás dele, então pegaram e colocaram uma forca, né? Ali fazendo uma alusão à época da escravidão aqui nos Estados Unidos, e que eles gritaram, isso aqui é uma cidade MAGA, mesmo sendo em Chicago. Chicago, que é uma cidade extremamente democrata, às 2:30 da manhã, no inverno de Chicago, gelado. E aí ele tentou empurrar essa história à imprensa americana. Eu acho que até escrevi um artigo sobre isso aqui na Oeste, na época. A imprensa americana, coitado, ele deu entrevista, ele chorou. E depois ele acabou sendo condenado exatamente por mentir, não apenas mentir, mas também a polícia de Chicago teve que dedicar um aparato muito grande de investigadores, de forenses que foram na casa dele e tal, e gastou-se um dinheiro absurdo do pagador de impostos numa mentira. Agora, essa história aí do Haddad e a placa Haddad, né, isso é maravilhoso, é porque ele quer desviar a atenção do debate, porque Tarcísio passou trator em cima dele, não teve assim nenhum momento, olha, o Haddad foi, não, foi assim uma tratorada, para usar aí uma expressão das redes sociais, e agora, como desde o debate só se fala nisso, na tratorada, passou em cima do Haddad, agora ele precisa de uma historinha dessa para desviar a atenção.
2: É isso, 19 horas, 19 minutos, a gente brincou que não é passou com trator, passou com uma viatura por cima, Ana, nesse caso. Bem lembrado, último debate no domingo, né, entre Fernando Haddad e Tarcísio de Freitas, o assunto, talvez o principal assunto discutido foi mesmo a segurança pública no estado de São Paulo. Vamos fazer o seguinte, deixa eu aproveitar, vou cumprir a promessa e dar as boas-vindas aos novos integrantes do Clube de Membros. Temos aí alguns novos nomes para eu dar as boas-vindas. Boa noite, Valdeci Bispo. Seja bem-vindo também, o Ricardo, também, Fernandes, muito obrigada pelo carinho, pela confiança, sejam bem-vindos os nossos apoiadores do Clube de Membros, que hoje vão ter a oportunidade de acompanhar ao vivo a conversa com Pedro Almeida, Gugu Dadá, do Outra Coisa, nosso programa sempre aos sábados, comandado pelo Guilherme Fiuza. Então, não perca, e se você também está aí nos acompanhando, quer participar desse seleto clube, é só apontar a câmera do seu celular para esse QR Code e entre em contato com a nossa equipe para mais detalhes. A gente vai fazer o seguinte, tem mais sobre Fernando Haddad, mas eu vou guardar para a volta do intervalo, então não saia daí.
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2: O candidato ao governo do estado de São Paulo, Fernando Haddad, afirmou numa entrevista à CNN que a chamada taxa das blusinhas não foi uma iniciativa do governo federal nem partiu dele. A medida teria sido uma reivindicação do varejo nacional introduzida pelo Congresso. Ele também declarou que o presidente Lula era contrário à cobrança e sinalizou que poderia vetá-la caso fosse aprovada.
14: O Haddad acreditava que era uma coisa...
15: Perdoe a sinceridade, mas o pressuposto da tua pergunta não é verdade. Primeiro, assim, eu fui procurado pelos governadores, inclusive pelo Tarcísio, para cobrar o ICMS das importações. Então, quem começou a cobrar a taxa foram os governadores. Sim. E por que procuraram a Fazenda? Porque vinha pelos Correios. E se os Correios não fossem parceiro, não tinha condição de cobrar o ICMS na entrada, porque tudo isso vinha pelos Correios. Agora não mais, mas na época vinha pelos Correios. Então, hoje, o Tarcísio cobra a taxa das blusinhas. Minas cobra, Rio cobra, Nordeste cobra. Todos os estados da federação cobram taxa das blusinhas. O presidente Lula não queria cobrar.
16: É verdade.
15: A federal.
16: E não, mas o senhor
15: não, convenceu. Não foi assim. Eu tô te dando... Tudo que eu falar aqui, para que todo mundo saiba, pode ser conferido por vocês, jornalistas. Quem introduziu foi o Congresso Nacional. O presidente...
2: As declarações, no entanto, contrastam com as falas de Lula sobre esse mesmo assunto. O petista já havia afirmado que Fernando Haddad estava, sim, convencido da necessidade de implementar a taxação, atribuindo ao então ministro da Fazenda uma posição favorável à medida.
14: O Haddad acreditava que era uma coisa importante. Tinha muita pressão dos varejistas de São Paulo e do Rio de Janeiro. Então, quando o Haddad fez, o Haddad acreditava realmente que era uma coisa boa. Ele falou comigo com convicção de que era coisa boa.
17: Para proteger a indústria nacional.
14: Sim. A tese era essa, proteger o produto nacional, sabe? Aí eu vou no avião com a Janja, eu arranjo o Haddad, e a Janja pegou o celular dela e falou: ô Lula, o negócio está ficando feio para o nosso lado, o negócio da blusinha.
16: Sim.
14: Aí eu falei para o Haddad não acreditou na primeira vez.
16: Nossa.
14: Aí o avião demora.
16: Tantas mensagens.
14: O avião demorou quase 20 horas para chegar e a Jorge com o celular dela. E foi aumentando, Aí no final da viagem, o Haddad se deu conta de que tinha um problema. Sabe? Nós estávamos mexendo com uma parcela muito grande da sociedade, sabe? Que estava comprando coisas de pequeno valor. Sabe, porque veja, o rico, quando ele viaja, ele pode gastar $2,000 fora, que ele não paga imposto. Ele pode chegar no free shop e comprar $500 de propaganda, ele não paga.
16: Exatamente.
14: Por que o 50 do pobre incomoda?
2: Ai, ai, ai, segura a internet, não perdoa, foi pego na mentira. Agora, conta também para a nossa audiência que
11: mentira,
2: os brasileiros vão ter aí até o dia 6 de setembro para poder comprar a sua blusinha sem pagar taxa. Depois isso pode mudar.
4: Olha, só comentar o seguinte, ele recomendou, né, o Haddad.
2: Convicção.
4: E nós fizemos, ó, simples conselho desse. Vocês podem checar, vamos ver, tá aí, checamos.
11: Checamos que o Haddad mente e esqueceram de acordar entre o Lula e Haddad qual era o roteiro do que eles iam fazer. Paula, essa questão da... imposição de uma taxa de importação, que é um imposto federal, junto com o ICMS, que hoje ainda continua cobrando os diferentes estados, São Paulo, por exemplo, tem a ver com uma isonomia tributária.
5: Qual é a questão que era discutida pelos industriais brasileiros? Eu estou concorrendo com empresas que estão na China, em que os encargos sociais são diferentes, os tributos são diferentes, a produtividade é diferente, e por isso chama a atenção que a gente entra em algum desses sites e observamos produtos que não tem lógica, você tem um custo de produção e o frete para chegar aqui e ganhar dinheiro com isso. Tem alguma coisa aí que não está fechando. Mas para você conseguir essa isonomia tributária, ou seja, que o local pague exatamente o mesmo de lá, não precisava aumentar o imposto de importação, não precisava colocar o ICMS, bastava tirar os impostos para que o produtor nacional estivesse em igualdade de condições. Claro, do ponto de vista da isonomia, eu estou de acordo. Tem que ser a mesma tributação lá fora que aqui. Mas não conseguindo isso, tira a tributação daqui. Não impõe uma outra tributação. Até dia 6 de setembro, quem quiser comprar, pode comprar até R$250. E falo isso porque eu comprei depois que foi abolido. Não, não era blusinha. Eu compro porqueria. Você sabe a diferença entre a compra de uma mulher e do homem? A mulher compra coisa que precisa. O homem compra coisa porque é barato. É. E depois usa se puder. Se não, também não usa. Aí eu fui carregando no carrinho. Quando chega o momento, tive que pagar imposto de importação. E depois que paguei, me toquei que se eu tivesse dividido a compra até R$250... não pagava.
11: Dicas então, do segredo.
5: Pegue essa dica, porque eu já paguei imposto, mesmo não tendo que pagar imposto.
16: Isso é planejamento tributário, não é isso?
5: É, exatamente. Segredo. É planejamento tributário, exatamente.
16: Duas compras então, até 250.
5: Até R$250, porque essa medida provisória, que deverá ou não ser ratificada pelo Congresso, ele exime até R$250, que são $50 aproximadamente. Depois disso, paga igual. Antes não precisava pagar nem acima de $50. Agora, eu acho que o Lula conduziu muito ruim o timing, porque se ele tivesse esperado um pouco e essa exceção fosse até as eleições, ele poderia se beneficiar eleitoralmente por defender aos pobres de uma alíquota que o governo dele tinha colocado. Ou seja, o governo Lula é tão maluco que ele deroga uma medida que ele colocou. Isso é poucas vezes visto em qualquer governo sério. Mas eu acho que o Senado, o Congresso em si, não vai ratificar a medida provisória, salvo que tenha feito algum acordo aí ao Columbre e Lula, e isso possa voltar a repercutir na responsabilidade do governo.
11: Mas tem um lado político. A medida foi retirada agora em período eleitoral, porque ela foi aprovada em 2024. Ficou 2024, 2025 e todo esse começo de 2026.
5: Sim.
11: Aí o Lula, pressionado pela questão eleitoral, quando ele começou a perder... Aliás, eles estavam desesperados porque eles não conseguiam disparar nas pesquisas e ainda não conseguiu. Vamos tirar a taxa das blusinhas, só que ela vence agora.
5: Sim.
11: Se voltar, porque é uma medida provisória, se voltar, passa a cobrar novamente. Ou seja, ele só fez para proteger o interesse eleitoral dele.
5: Claro.
11: Está aí. Nisso o Haddad não fala. Ué, qual é a opinião do Haddad, então, sobre esse assunto? Ah, não queria? Mas por que, não, por que quis durante 2025 inteiro, então? Tira lá atrás, ou nem retomasse. Faz o que o Segredo acabou de sugerir. Reduz a carga tributária em São Paulo, aqui no Brasil,
5: claro.
11: Dos estados todos, de quem produz aqui. É muito mais simples. Mas o governo aumentou impostos. Basta dizer que agora a reforma tributária... Tem outro problema, hein? A reforma tributária tem um negócio chamado imposto do pecado.
5: Sim.
11: Imposto de produtos açucarados, bebidas alcoólicas. Imagina o produtor de vinho no Brasil competir com o produtor de vinho na Europa e aqui no Cone Sul, por exemplo, na Argentina e no Chile.
5: É.
11: Onde o vinho é considerado praticamente alimento, paga uma carga tributária bem baixa e aqui é imposto do pecado. Vai gerar problemas também para o produtor que gera emprego e recolhe impostos aqui. Esse é o governo Lula. Quanto mais imposto, mais. É o taxad. Pronto.
5: Posso dar outra dica?
16: Claro. Opa, dicas. Gostamos.
5: Tem outra dica.
16: Gostamos.
5: Se você gosta de vinho... Vai para Buenos Aires, você pode trazer até 16 litros, ou seja, são mais ou menos, não, 12 litros, são mais ou menos 16 garrafas. Uma garrafa de um vinho bom, que aqui é vendido por R$200, na Argentina você consegue por 40. Então você traz os vinhos na mala, vende os vinhos aqui, não vai ter que pagar imposto, está dentro da cota que o governo permite e você paga pelo menos a metade da passagem para a Argentina.
16: Olha só, já maravilha,
4: é uma sessão que você está criando.
17: A receita vai olhar o seu
4: sessão
17: pix,
4: tá,
17: do
4: lado, tá, tá,
5: tem problema. Tem problema.
16: Só aproveitar, vou recomendar aqui o artigo do Piotto desta semana, que ele trata justamente da reforma tributária, e o Piotto fez a continha do imposto do pecado, quanto é que vai custar para a gente o vinho, que lá fora é alimento, e aqui a gente paga uma fortuna. É. Então está aí a recomendação do artigo do Piotto desta semana, vale muito a pena, porque em 2027 a gente vai chorar muito se é que essa reforma vai ser implementada, enfim, tem essa discussão.
4: Vamos... Vale só dizer que a oposição diz que não vai deixar essa reforma entrar em vigor em janeiro, o Flávio Bolsonaro já disse isso, vai suspender por um tempo até que, digamos, seja melhorada, porque ficou muito ruim, e também o Caiado, esses dois já se manifestaram. Se o Lula vencer, aí nós temos um problema de uma reforma que vai causar um pesadelo em você no dia 1º de janeiro de 2027.
16: Augusto, agora você estava falando, né, que o Haddad falou várias vezes, pode checar a informação, né? Agora foi feito isso, esses vídeos estão circulando nas redes sociais da fala do Lula, da fala do Haddad. Pensei em um formato de debate que poderia ser assim, né? A pessoa fala, porque em vários momentos no último domingo eles falam, vamos restabelecer a verdade, tem o dado aqui, o dado acolá. Aí o jornalista para tudo e mostra esse tipo de vídeo para confrontar a informação do momento. Poderia ser um outro formato.
4: E a inteligência artificial busca rapidinho também.
16: Rapidamente, os jornalistas ficariam ali numa sala ao lado. Peraí, tem essa informação para o debate e vamos restabelecer a verdade com os fatos.
4: Mas
16: poderia
4: se você propuser essa regra, ele vai ficar mais assustado do que ficou quando viu o carro de
5: viatura.
4: Polícia por perto.
16: É capaz de não aparecer, né? Diga, Ana.
3: Não, estava aqui encantada com a conversa de vocês e só queria colocar mais uma personagem muito importante nessa história de taxação de Haddad, a nossa representante oficial sem nenhum voto, Dona Janja, em 2023, está lá, abril de 2023, ela disse, amigo... Total errada essa matéria, que era uma matéria, né, que falava que os impostos eles cairiam numa cadeia, né, no efeito dominó para o consumidor. E aí ela diz, amigo, total errada essa matéria. Estou aqui no avião com o ministro Haddad, que me explicou direitinho essa história de taxação. Se trata de combater sonegação das empresas e não taxar as pessoas que compram. É a nossa Einstein, né? Da política brasileira, sem receber absolutamente nenhum voto.
16: Isso aí, bem lembrado, bem recuperado esse tweet da Janja, Ana. 19 horas 33 minutos. No bloco anterior, a gente lembrou aqui como, no meio de tanta informação, alguns assuntos importantes acabam esquecidos. Mas, para a Oeste, o assunto não termina quando ele sai, é publicado nas manchetes. A Oeste não esquece e continua cobrando respostas.
4: Ele elimina, revoga uma lei aprovada pelo Congresso que resistiu ao veto do presidente da República. A lei deveria valer, ele tem medo de lei que vale porque ele já está enquadrado em algumas que condenam. Ele é réu.
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16: Enquanto muitos seguem para o próximo assunto, a Oeste continua acompanhando o que precisa de respostas. 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E a gente vai para o intervalo, dá tempo para mais uma informação, para mais uma notícia? Temos tempo, então vamos lá. O governo federal proibiu transmissões ao vivo e também de outros recursos de compartilhamento de vídeo da plataforma Discord no Brasil. A empresa terá até 3 dias para cumprir a medida, que representa uma proibição temporária desses recursos. A determinação é da Agência Nacional de Proteção de Dados e será mantida até que o Discord comprove a adoção de medidas consideradas suficientes para proteger crianças e adolescentes. O Discord não será bloqueado no Brasil. A suspensão atinge a função de transmissões ao vivo e outros recursos de vídeo equivalente, com veto ao funcionamento dessas ferramentas. A agência abriu uma fiscalização depois da morte de uma adolescente de 13 anos no Mato Grosso do Sul durante uma transmissão ao vivo. O órgão cobrou da empresa informações sobre verificação de idade e a retirada de conteúdos ilegais. A decisão ocorre depois de a primeira-dama Janja cobrar medidas para censurar a plataforma. E na mesma ocasião, o advogado-geral da União, Jorge Messias, afirmou que a AGU pretendia entrar na justiça com uma ação civil pública contra a plataforma Discord. O governo também realizou reuniões com representantes da plataforma. O Discord chegou a apresentar um plano com medidas de segurança, mas a proposta foi considerada insuficiente pela agência e agora a plataforma vai ter 10 dias para recorrer da decisão e, em caso de descumprimento das regras, principalmente de proteção à criança e adolescente, o Discord pode receber uma multa de até 50 milhões de reais por infração, Ana. O que pode, inclusive, inviabilizar a plataforma no Brasil. A gente já teve o banimento da Rumble também no país, agora essa possibilidade de uma multa, uma penalidade. E é curioso, porque diz que a plataforma não foi suspensa no Brasil, mas está proibido transmissão ao vivo, que é a principal função da plataforma. É a mesma coisa dizer, não é? O YouTube, o YouTube não pode continuar, mas não pode mais subir vídeo novo.
3: É inacreditável, Paula, porque, primeiro, porque, na verdade, eles não estão preocupados com crianças, com todo esse material nocivo. Eles querem abrir a portinha da censura, a gente sabe disso. Porque você não fecha uma loja de facas se alguém que foi ali, comprou a faca naquela loja, matou alguém com aquela faca. Você não vai lá e fecha a loja toda. Você faz uma investigação em cima daquela pessoa, em cima do que aconteceu, as pessoas que estavam em volta daquela pessoa. Mas não, eles querem partir exatamente para a censura, porque isso que nós estamos vendo com o Discord, nós já tivemos esse balão de ensaio no Brasil com o ministro Alexandre de Moraes. Ah, esse post vai contra as regras do Tribunal Superior Eleitoral ou contra o Supremo Tribunal Federal. Derruba o perfil. Não é tira o post. Não é abre uma investigação para ver se o post fere as diretrizes da plataforma que obedecem leis brasileiras. Não, derruba o perfil. Nós vimos isso nos Twitter Files Brasil, aqui nos Estados Unidos. O relatório diz isso. Você não tinha a derrubada de um post ou um post que foi colocado sob revisão. Derruba o perfil. E os perfis que eram derrubados eram aqueles perfis que batiam de frente com o sistema. Então, a gente já viu esse balão de ensaio, Paula. Essa situação do Discord é absolutamente a mesma coisa, porque a dona Janja, ela não está preocupada com crianças. E eu vou repetir isso, porque se ela tivesse, ela estaria até hoje fazendo viagens até o Rio Grande do Sul e checando as crianças que não conseguem reestabelecer a vida como ela era antes da tragédia das enchentes há 2 anos. Então, Paula, é mais uma portinha para a censura no Brasil. As eleições chegando, o PL 2630 não passou, o PL 8889 também não passou, eles não conseguem restringir a liberdade de expressão, aí eles têm que começar a partir para essa ignorância. E quanto mais perto de outubro, isso vai piorar, viu, Paula? É a sensação que a gente tem.
16: E o Conselho de Ética da Câmara dos Deputados aprovou por 10 votos a 5 o prosseguimento de um processo contra a deputada Érica Hilton, do PSOL de São Paulo, por quebra de decoro parlamentar. O partido Missão, autor da representação, pede a cassação do mandato da deputada. O processo tem como base publicações feitas pela parlamentar nas redes sociais, depois de reações contrárias à eleição dela para a presidência da Comissão de Defesa dos Direitos das Mulheres. O partido Missão alega que as declarações ofenderam mulheres cisgênero. Érica Hilton afirma que as falas eram direcionadas a pessoas transfóbicas e a opositores políticos. A deputada também alega ser alvo de perseguição política e pediu o arquivamento do processo. O relator do caso, o deputado Cabo Gilberto Silva, do PL da Paraíba, concluiu pelo prosseguimento da representação. Segundo o parlamentar, a imunidade parlamentar não impede que a Câmara analise eventuais excessos ou abusos no uso da palavra. Com o avanço do processo, Érica Hilton terá então 10 dias úteis para apresentar defesa por escrito e poderá indicar provas e até 8 testemunhas. Depois, o relator vai apresentar o parecer final, que deverá ser votado pelo Conselho de Ética. A gente comenta mais esse assunto amanhã. O prazo máximo de tramitação de processos no Conselho de Ética da Câmara é de 90 dias. A gente traz mais detalhes amanhã em Oeste Sem Filtro. Vai agora para um rápido intervalo. Volta já.
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0: E de volta em Oeste Sem Filtro agora para dar uma olhadinha nos vídeos da nossa audiência desta quarta-feira.
1: Boa tarde a todos. Sou muito fã de vocês, pode ter certeza. Meu nome é Rose e moro em Goiânia. Adoro assistir vocês. Gosto muito de ouvir os esclarecimentos que vocês fazem. Uma boa tarde a vocês, um ótimo programa. Tchau.
2: Olá, boa noite a todos que compõem essa conceituada bancada Oeste. Aqui é Josivan Caruaru, Pernambuco. Olha, vocês não são só jornalistas, vocês são profetas. Há anos que vocês vêm falando, badalando aos nossos ouvidos que a imprensa seria vitimada pelo judiciário. Então está aí, visivelmente, e ou a imprensa brasileira se levanta contra essa ditadura da toga ou vão chorar amargamente. Forte abraço a todos.
3: Olá, meus irmãos da Oeste Sem Filtros, Mário Sérgio de Barreiras, Bahia. Hoje é o meu aniversário, quero agradecer a Deus e pedir força e coragem para continuar na luta junto com vocês, jornalismo de excelência, pelo Brasil melhor, pelo Brasil mais justo e principalmente livre. Forte abraço, Mário Concreto.
0: Mário, feliz aniversário, vida longa, obrigada por compartilhar conosco esse dia tão especial. Parabéns, ele que fala de Barreiras na Bahia, também deixo agradecer a participação do Josivan, falou muito bonito, obrigado pelas palavras de Caruaru, em Pernambuco, e também a Dona Rose, muito simpática, muito querida, obrigada, ela que fala de Goiânia, Goiás, obrigada pela confiança, e assim mais uma edição de Oeste Sem Filtro fica por aqui. Agradeço muito a sua companhia. Na sequência, você já sabe, acompanha o comentário de Alexandre Garcia, depois a Força do Agro com Joyce Mafesoli. E, daqui a pouquinho, às 8 horas da noite, tem a Super Live, a nossa transmissão ao vivo, no Clube de Membros, um bate-papo, então, imperdível, com Pedro Almeida, para quem acompanha outra coisa, o repórter Gugu Dadá. Então, não perca esse papo comandado pela Tawane Catan, às 8 horas da noite, com exclusividade para os integrantes do Clube de Membros. Vou me despedir, então, dos meus parceiros de bancada desta quarta-feira. Ana Paula Henkel, boa noite, bom descanso e até sexta-feira, que vocês estará na nossa seleta audiência amanhã. Vou agradecer Gustavo Segre, principalmente pelas dicas tributárias de compras online de vinho. Só não gostei que você falou que é para vender o vinho. Pode presentear os amigos também quando for para
4: Buenos Aires. É verdade, mas aí não consigo pagar a passagem.
0: 12 litros de vinho, aí presentei os amigos, Segre.
4: É verdade, mas aí se eu trago de presente, eu não consigo pagar a passagem.
0: Cabeça de economista.
4: Lógico.
0: Né? Entendi. Já é para financiar a viagem. Tá ótimo. Adalberto Piotto,
5: você
0: boa noite.
5: Duro, né?
4: Eu vou trazer.
0: Numa próxima.

0: Palavra Final, com Alexandre Garcia, direto de Brasília.
1: Jornalista, eu sou jornalista desde que nasci, né? Mas institucionalmente com diploma desde 1975, embora já trabalhasse em reportagem nos anos 50, 57, 58, no rádio, né? Mas a base da nossa vida não é nossas emoções, mas são os fatos. A gente é escravo dos fatos. O fato é inamovível, né? O fato não pode ser mudado. Eu costumo dizer nas palestras, eu dizia para os meus alunos no Uniceub e na PUC, não adianta você divergir do fato, achar que não gostou, esse fato é amarelo, eu não gosto, eu vou pintar de verde. Né? Não adianta, o fato vai continuar amarelo. Né? E você que vai amarelar como jornalista, porque mentiu para aqueles que assistiam você. Eu estou dizendo isso porque eu vou dar uma notícia agora que eu não posso me separar do fato. Né? Bom, o fato é que ontem o Conselho de Ética da Câmara dos Deputados aceitou por 10 a 5 começar um processo contra o deputado Érica Hilton. Né? Porque no dia 11 de março, esse deputado assumiu como presidente da Comissão da Mulher, né? E fez lá um discurso com declarações que foram consideradas indecorosas, ofensivas, né? Que, enfim, seria falta de decoro. Aí o partido Missão entrou com uma ação, houve defesa, houve acusação e aceitaram. Vai começar o processo agora para cassar o mandato desse deputado, que se chama Érica Hilton. Então é isso. Porque você não pode mudar o fato, né? E não pode trair a língua portuguesa, né? Nas questões de gênero. Aí sim é gênero. As outras questões chamam-se de sexo. As pessoas são de sexo masculino, sexo feminino, isso é biológico, ninguém pode mudar. E como eu já disse uma ocasião para a ministra da Mulher, o gênero é o meu sapato, que é do gênero masculino. A cadeira é do gênero feminino. Agora, eu sou do sexo masculino. E a ministra, como eu disse para ela, a senhora é do sexo feminino. E viva a diferença. Graças a ela, nós nos acasalamos, procriamos e enchemos o mundo. Né? Do contrário, o mundo acabaria. Bom, agora uma outra questão que está aí sendo badalada. Eu já falei nisso, vou falar de novo. Né? Até onde vai a garantia da fonte para o jornalista, né? O sigilo da fonte garantido, depois dessa decisão do ministro Moraes, usando o inquérito do fim do mundo, lá no Maranhão, de fazer busca e apreensão num secretário de Estado para Assuntos Legislativos do governo estadual, né, mandando destituí-lo, porque ele teria passado para um jornalista informação que o jornalista usou de que havia carro, veículo, do Tribunal Estadual do Maranhão, né, transportando integrantes da família de Flávio Dino para outros eventos que não sejam os ligados ao munus da justiça. Né? Essa é uma questão. As pessoas falam muito da tal de. O sujeito se apropria das coisas do Estado. Né? Se isso acontecesse num país escandinavo, imaginem só. Não, uma que seria respeitada a fonte, e outra, isso seria um escândalo gigantesco. Né? Porque lá na Escandinávia, nos países escandinavos, né? Finlândia, Dinamarca, Suécia, Noruega, os ministros da Suprema Corte vão de bicicleta ou de metrô para o trabalho. E não tem residência paga pelo Estado, né? Nem roupa lavada, não. Né? Aqui tinha até, eu conheci um ministro do Supremo que lavava a própria roupa, passava a própria roupa e fazia a sua comida.
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3: Oba, tá começando, turma, programa Gospel Retro, a partir de agora aqui na sua rádio preferida. E aqui sou eu, seu amigo Jorginho Amaral, pra te fazer companhia, né? Com muita música gostosa e música gospel, aquelas que marcaram a sua época, né? E que tocam até hoje, viu? Músicas lindas que deixam com certeza o seu dia sempre melhor. Então vem pra cá, que o Gospel Retro tá no ar!
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não ouvi uma, como voz de numerosa multidão, como voz de muitas águas e como de fortes trovões, dizendo: Aleluia! Pois o Senhor nosso Deus, o Todo-Poderoso, reina.

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1: Quando o que eu desejar não for a tua vontade, me livra da minha. Vamos fazer melhor. Olha, eu quero a tua vontade de tal forma que assim, ela não vai mais ser a tua vontade, vai ser a minha, que por coincidência é a tua, e vai ser a tua que por coincidência é a minha. Vamos fazer assim: converte o meu coração, converte a minha mente e me ensina que é só esperar acontecer. É só esperar acontecer. É só não parar. É só continuar. E vai. E a gente vai viver o plano melhor que é Jesus.

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1: Esse é o programa Gospel Retro com as melhores do mundo gospel, né? E músicas também pra gente relembrar aquelas que marcaram época, que tocou realmente no fundo do nosso coração, mas que continuam tocando até hoje, né? Então, ó, fica ligado que já tem muito mais pra você.
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0: Um agricultor de Piraí do Sul, nos Campos Gerais do Paraná, chamou a atenção ao filmar um tornado a poucos metros de distância, com notável tranquilidade. Edson de Oliveira, que estava com o filho e um colega, explicou que se apavorar é pior e que precisava manter a calma para os outros. O tornado, que atingiu a região no último sábado, arrancou árvores pela raiz e destruiu casas na área rural, causando prejuízos em barracões, granjas e locais de criação de animais.
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4: Por aqui a gente segue com muita música boa, as melhores músicas gospel, né? Aquelas pra você matar a saudade e relembrar também, viu? O programa Gospel Retro. E tem mais uma.
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2: É o programa Gospel Retro no ar, tocando só as melhores. Daqui a pouquinho a gente volta com muito mais.
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6: Já de volta é o programa Gospel Retro por aqui na sua rádio. Tem mais sucesso.
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0: E com essas e outras vai terminando o programa Gospel Retrô. Beijo, abraço e no próximo tem muito mais. Tchau, turma!
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1: Boa noite, graça e paz, amores. Quarta-feira abençoada, dia 12 de agosto de 2026. Com muito carinho no ar a partir de agora, o nosso Tocando Corações comigo, Denise Fernandes. Que Deus abençoe sua noite. Muito obrigada pela preferência. Se sentir no seu coração, compartilhe o nosso app, o nosso site. Através de você, vidas sendo alcançadas para o reino de Deus. Vamos falar com o Senhor? Querido Deus, aqui estamos na sua presença. Queremos te agradecer porque o Senhor é fiel. O Senhor é maravilhoso. Toda a honra, toda a glória é para ti, meu Pai. Abençoe essa programação, a minha vida, a vida dos meus. As famílias que estão na sintonia, Pai. Abençoe de uma maneira especial. Gratidão por tudo. Amém. E graças a Deus. Abrindo a nossa primeira sequência musical com essa que é linda demais. Ótima noite.